0: Com a entrada em vigor de novas tarifas na União Europeia por causa do acordo com o Mercosul, governo do Brasil quer aumentar exportações, inclusive de pequenas e médias empresas.
1: E nós conversaremos sobre isso com Laudemir Miller, presidente da Apex Brasil, a agência brasileira de promoção de exportações.
0: Hoje na apresentação da Voz do Brasil, Mariana Jungmann e Luciano Seixas.
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0: Três aeroportos de Mato Grosso do Sul estão agora mais modernos, com capacidade ampliada e com mais conforto para os passageiros.
1: O presidente Lula esteve hoje em uma série de eventos no estado e participou agora há pouco da entrega da primeira fase das obras do aeroporto de Ponta Porã e também dos terminais de Campo Grande e Corumbá.
0: A repórter Graziele Bezerra está com a gente aqui no estúdio e tem mais informações sobre isso. Boa noite, Graziele.
2: Boa noite para você também, Luciano. Boa noite para Mariana e boa noite para o ouvinte da Voz do Brasil. Esses terminais de Campo Grande, Corumbá e Ponta Porã foram modernizados e ampliados com recursos do novo PAC. Essas obras estão no pacote de investimentos de 4 bilhões e meio de reais que a concessionária Aena está fazendo em 11 terminais, inclusive em aeroportos também de São Paulo, Minas Gerais e Pará. O ministro de Portos e Aeroportos, Tomé Franca, explicou que esses investimentos fazem parte do projeto Ampliar, que busca modernizar e também equipar aeroportos regionais.
3: Esse é o nosso desafio, é o desafio da infraestrutura aeroportuária do Brasil. A gente conseguiu fazer a requalificação dos grandes aeroportos e a gente tinha um grande desafio que era investir e requalificar os aeroportos regionais, porque o presidente Lula entende que o transporte aéreo não é apenas para a elite, não é para uma parte da população, mas é para todos os brasileiros.
2: Bom, em Ponta Porã, que é a cidade que faz fronteira aí com o Paraguai, o terminal aeroportuário ficou 5 vezes maior. A capacidade anual saltou de 30 mil para 130 mil passageiros. O aeroporto também ganhou novos espaços comerciais, teve aí ampliação do estacionamento e mais posições para aeronaves comerciais. Na capital, Campo Grande, o aeroporto agora está preparado para receber voos internacionais com 3 pontos de embarque, novos equipamentos de inspeção, salas de embarque aí com 7 portões. A capacidade de atendimento saltou de 950 mil para 2 milhões e 600 mil passageiros por ano. E em Corumbá, cidade que dá acesso ao Pantanal, o aeroporto conta agora com novos espaços de embarque, check-in, inspeção de passageiros e estacionamento também. Além de aumentar a capilaridade logística e impulsionar o desenvolvimento da economia sul-mato-grossense, esses novos terminais também vão reforçar a infraestrutura para atender moradores, turistas, empresários e produtores que dependem, né, do transporte aéreo diariamente. Mariana, Luciano.
1: Obrigada, Graziele. Graziele Bezerra, pelas suas informações ao vivo aqui na Voz do Brasil.
0: E ainda em Mato Grosso do Sul, mais cedo, o presidente anunciou a retomada de uma fábrica de fertilizantes, que vai contribuir para a segurança alimentar e o fortalecimento da produção agrícola no Brasil.
1: A obra vai contar com 5 bilhões de reais do novo PAC e vai gerar cerca de 8 mil empregos.
4: Os fertilizantes ricos em nitrogênio são essenciais para o rápido crescimento de plantações. Por isso, costumam ser usados para aumentar a produtividade de lavouras de soja, milho e feijão, por exemplo, para reduzir a dependência de outros países e garantir que esse produto continue fortalecendo a produção interna. O governo do Brasil anunciou a retomada das obras da unidade de fertilizantes nitrogenados 3, na cidade de Três Lagoas, no Mato Grosso do Sul. Serão investidos mais de 5 bilhões de reais com apoio do novo PAC. A ministra da Casa Civil, Miriam Belchior, destaca o potencial de obras como essa para o desenvolvimento do país.
5: Gera emprego, gera crescimento no país, é bom para todo mundo. Reúne o setor público, reúne o setor privado, as nossas estatais.
4: A retomada da construção da fábrica, que estava paralisada desde 2015, deve gerar cerca de 8 mil empregos diretos e indiretos. As operações estão previstas para começarem em 2029. O empreendimento será da Petrobras, que assinou contratos com as empresas responsáveis pela conclusão da obra. De acordo com a presidente da estatal, Magda Jambriar, a localização da fábrica é estratégica.
6: Isso é fertilizante para Mato Grosso, Mato Grosso do Sul, Goiás, Paraná, São Paulo, região que concentra nada mais, nada menos do que 40% da demanda brasileira de ureia.
4: A ureia é um dos principais fertilizantes nitrogenados utilizados pelos agricultores. Quando entrar em operação, a fábrica terá capacidade para produzir o equivalente a 16% da demanda nacional. Para o presidente Lula, a retomada da obra representa um passo importante para fortalecer a produção de fertilizantes à base de nitrogênio nacional e impacta diretamente no preço dos alimentos.
7: Você tem quase que 85% da estrutura de uma obra como essa, de repente para e fica 12 anos parada. E o Brasil pagando preços absurdos de fertilizantes que poderiam ser produzidos no Brasil, que aumenta a cada guerra que alguém quer dar no outro lá fora. E o pobre brasileiro que vai comprar uma fruta, que vai comprar uma comida, paga o preço dessa guerra.
4: Quando a unidade de Três Lagoas entrar em operação, junto a outras três unidades comandadas pela Petrobras, a estatal projeta atender cerca de 35% do mercado nacional de ureia até 2029. Antes da retomada das fábricas, 100% da ureia consumida no país era importada. Reportagem Márcia Fernandes.
0: E também em Ponta Porã, o presidente Lula entregou hoje mais de 1.300 títulos de terra para assentados da reforma agrária.
1: A ação faz parte do programa Terra da Gente, que visa agilizar a destinação de terras no país.
8: A segurança do título da terra chegou para 1.390 famílias do assentamento Itamaraty, em Mato Grosso do Sul. A entrega dos documentos aos produtores em um dos maiores assentamentos da reforma agrária do país foi feita pelo presidente Lula. O representante da Cooperativa dos Agricultores Familiares do assentamento Itamaraty, Ataíde Zambrushi, destacou os impactos para a comunidade.
9: Nós necessitamos desse título para as cooperativas poder crescer, recursos financeiros, água e indústria, para produzir alimento para esse Brasil. É dar de comer para a nossa agricultura, para os nossos alunos na escola, para a nossa Conab. Esse título representa muita coisa para nós.
8: Com mais de 50 mil hectares, o assentamento abriga cerca de 2.800 famílias, que produzem leite, grãos, frutas e hortaliças, e que também criam pequenos animais. Com o título definitivo da terra, os assentados passam a ter estabilidade para produzir e acessar políticas públicas, como crédito e assistência técnica rural. O presidente Lula destacou o esforço do governo para fazer desapropriações que levam à reforma agrária.
7: E está ficando cada vez mais caro. Não pensa que é barato, não, porque é caro. Desapropriar uma fazenda aqui nesse estado é muito caro. Não pense que é fácil fazer. Tudo é uma guerra contra a lei. Tudo é uma guerra contra o manual. Porque o manual é quase tudo para criar dificuldade. É como se a gente estivesse subindo uma escada. A gente cansa, mas a gente não pode desanimar. A gente cansa, mas a gente não pode desanimar.
8: Também foi entregue o título de propriedade à comunidade quilombola Picadinha, localizada em Dourados. Foi assinado ainda acordo para a destinação de mais 72 mil hectares no estado para a reforma agrária. A medida deve resultar na criação de 33 novos assentamentos para quase 5.800 famílias. Foram entregues ainda 42 unidades habitacionais em outros 10 assentamentos sul-mato-grossenses, em um investimento de 4 milhões de reais. Reportagem Luana Karen.
0: E o presidente Lula também comentou hoje assuntos internacionais.
1: Ele prestou solidariedade às vítimas do terremoto na Venezuela e ofereceu apoio ao país para a presidente venezuelana Delcy Rodríguez.
0: E parabenizou o novo presidente eleito da Colômbia, Thaisa Vitória, tem os detalhes.
10: Pela rede social X, o presidente Lula disse que tomou conhecimento com grande preocupação e consternação dos impactos causados pelo terremoto que assolou a Venezuela ontem. O presidente disse ainda que instruiu o Ministério de Relações Exteriores e a Embaixada do Brasil na capital venezuelana, Caracas, a avaliarem as medidas de assistência que o Brasil possa tomar para ajudar os atingidos. Ainda ontem à noite, o Itamaraty divulgou nota declarando que não há brasileiros registrados entre as vítimas até o momento. Em evento nesta quinta-feira em Mato Grosso do Sul, o presidente Lula disse que já conversou com a presidente da Venezuela, Delcy Rodrigues.
7: Nós fizemos uma reunião com vários ministros agora. Eu falei que a presidenta Delcy da Venezuela de manhã do carro para perguntar para ela o que ela precisava que a gente fizesse. E nós estamos reunidos, vários ministros, para a gente mandar tudo o que for necessário mandar para a Venezuela. Água, bombeiro, defesa civil, comida, remédio.
10: E pela mesma rede social, o presidente parabenizou o povo colombiano pelo processo democrático e soberano que elegeu Abelardo de la Espriella nas eleições do último domingo. Lula destacou a amizade entre Brasil e Colômbia e disse que ela é fundamental para a superação de desafios comuns, como a preservação da Amazônia, o enfrentamento da pobreza e o combate ao crime organizado. Reportagem Thaísa Vitória.
1: E agora há pouco, o presidente Lula divulgou em uma rede social que vai enviar na manhã dessa sexta-feira uma missão humanitária de busca e resgate urbano na Venezuela.
0: O Brasil vai enviar um avião KC-390 da Força Aérea Brasileira, que vai sair de Guarulhos com 36 bombeiros, técnicos da Defesa Civil Nacional, da Agência Nacional de Telecomunicações e 9 toneladas de equipamentos para socorro às vítimas.
1: No sábado, o Brasil vai enviar equipamentos para montagem de um hospital de campanha, purificadores de água com painel solar, medicamentos e material médico para cirurgias.
0: Lula afirmou também que segue acompanhando o trabalho de resgate e que o Brasil vai prestar todo o apoio necessário ao povo venezuelano.
1: Benefícios tarifários do Acordo de Livre Comércio entre Mercosul e União Europeia começaram a vigorar no mês passado.
0: Com eles, inúmeras oportunidades de negócio se abrem para empresas brasileiras no continente europeu, inclusive para as pequenas e médias.
1: E o governo do Brasil quer levar aos empresários mais conhecimento sobre essas oportunidades. Por isso, amanhã vai lançar uma plataforma voltada para eles.
0: Quem nos conta os detalhes sobre isso é o presidente da Agência Brasileira de Promoção das Exportações, a Apex Brasil, Laudemir Miller, que fala conosco ao vivo de São Paulo agora. Boa noite, presidente.
11: Boa noite.
0: Presidente, amanhã o senhor vai participar junto com o vice-presidente Geraldo Alckmin e o ministro do Desenvolvimento, Indústria, Comércio e Serviços, Márcio Elias Rosa, de um encontro com empresários, para apresentar a eles as oportunidades de negócios que podem surgir a partir da entrada em vigor do Acordo de Livre Comércio entre o Mercosul e a União Europeia, né? Que oportunidades são essas?
11: Olha, são oportunidades trilionárias. O Acordo Mercosul-União Europeia está trazendo um dos maiores, está formando os maiores blocos do mundo, maiores blocos econômicos. E para vocês terem uma ideia, a Europa, ela traz de fora do bloco, ela importa 3 trilhões de dólares. E o acordo, ele vai abranger mais de 9 mil produtos, sendo que desses 5 mil produtos já estão com tarifa zero. E o que significa na prática? Significa que, por exemplo, hoje, né, antes do acordo para a gente exportar um mel para a Europa, o produtor brasileiro pagava 17% de tarifa, de imposto. Para exportar uva, tinha que pagar 11%, 12%. Para exportar máquina, tinha que pagar imposto também. E com o acordo, essas tarifas vão reduzir e nós temos 5 mil produtos que essa tarifa já é zero. Então, isso vai melhorar muito os negócios do Brasil e vai dar acesso a um mercado de 3 trilhões de dólares.
1: E vocês vão apresentar também, né, presidente, ferramentas para que esses empresários possam aproveitar melhor essas oportunidades. Uma delas é uma plataforma desenvolvida pela Apex Brasil sobre produtos brasileiros aptos a disputar esse espaço no mercado europeu, não é isso? Fala mais para a gente sobre essa plataforma, como é que ela vai funcionar?
11: É isso mesmo, Mariana. É porque o que a gente quer é que cada empresário ele possa ter a exata noção de qual que é a situação do seu produto. Ou seja, eu estou produzindo aqui o meu produto, ele, afinal de contas, a tarifa caiu ou não, quanto que é, qual é o benefício que eu vou ter nesse acordo, né? Então, essa ferramenta, ela vai estar disponível, é uma ferramenta que pode ser usada no computador, pode ser usada no celular e cada um vai poder saber exatamente a sua situação, o produto que ele tem, o quanto que ele está sendo beneficiado. Mas saber qual é a oportunidade, né? é só o primeiro passo. O que a gente quer mesmo é que esse empresário possa transformar essa oportunidade em negócio. E por isso que a Apex Brasil, junto com vários parceiros, nós já planejamos, a gente ter uma programação de nos próximos 12 meses, até julho do ano que vem, nós vamos fazer 150 eventos de negócios só para o mercado europeu, onde a gente pretende aí beneficiar em torno de 2.600 empresas para que o empresário conheça a oportunidade que tem, mas principalmente em conhecendo essa oportunidade, possa encontrar compradores europeus e aí sim exportar e fazer negócios.
0: Bom, e essa plataforma pode também estimular as pequenas e médias empresas brasileiras a entrarem nesse novo mercado trilionário, né, que o senhor falou. O estímulo às exportações de empresas de pequeno porte é uma das metas da Apex para os próximos anos, não é isso?
11: Exato, Luciano. Isso é muito importante. É que todo mundo que está ouvindo a Voz do Brasil, os nossos empresários, as nossas cooperativas, os nossos produtores rurais, acreditem que a exportação é possível para todo mundo. É possível para os médios e também é possível para os pequenos. O que precisa fazer? Tem que se preparar, tem que entender o mercado e nisso a Apex Brasil pode ajudar muito. Com ferramentas de inteligência de mercado, planos de negócios e principalmente participar das nossas feiras, das nossas rodadas de negócios, tanto no exterior como no Brasil, quando a gente traz compradores internacionais ao Brasil. Então essa é uma grande mensagem, que é uma grande oportunidade para todos, pequenos e médios também têm essa oportunidade. Se prepararem, contando com o nosso apoio, a gente tem uma segurança muito boa de que também essa oportunidade vai ser viável e se transformar em negócio para eles.
1: Agora, o senhor mencionou anteriormente alguns itens que vão estar beneficiados aí pelo acordo, mel, por exemplo. A Apex já mapeou, né, o que vai ter essa redução tarifária para exportação para a Europa. Esses itens, eles coincidem com aqueles que vão ter aumento de tarifas imposto pelos Estados Unidos, né, na última taxação? Ou seja, a minha pergunta é, as oportunidades na Europa, elas podem ajudar a reduzir o impacto dessa taxação norte-americana?
11: Sim, elas podem sim, né? Estados Unidos continua sendo um mercado muito importante, a gente continua promovendo as empresas e os produtos brasileiros nos Estados Unidos, mas a Europa é uma grande oportunidade que se abre também para os exportadores brasileiros. E para vocês terem uma ideia, a exportação do Brasil para os Estados Unidos, se a gente comparar janeiro a maio do ano passado com janeiro a maio deste ano, houve uma redução de em torno de 2 bilhões de dólares da nossa exportação. Só que ao mesmo tempo que nós caímos a nossa exportação para os Estados Unidos, o Brasil aumentou a exportação para a Europa. Nós exportamos a mais 1 bilhão e meio para a Europa. Nós exportamos 8 bilhões a mais para a China e exportamos, por exemplo, para a Índia, quase 2 bilhões de dólares a mais também. Então, embora tenha caído a exportação para os Estados Unidos, o Brasil bateu recorde de exportação esse ano, se a gente pegar janeiro a maio, onde nós tivemos 12 bilhões de dólares a mais. E interessante, Luciano, é que das 2.000 empresas que estão com a Apex Brasil, que a gente trabalha, que a gente apoia e exportam para os Estados Unidos, nós tivemos 72% dessas empresas, elas diversificaram o mercado. Elas continuam exportando para os Estados Unidos, mas passaram também a exportar para outros mercados.
0: Presidente, nós temos apenas um minutinho a mais.
11: Para a diversificação.
0: Atualmente, o comércio entre Brasil e União Europeia movimenta cerca de 100 bilhões de dólares por ano. Você já tem uma estimativa de quanto esse fluxo pode crescer com a entrada em vigor, né, desse acordo?
11: Olha, Luciano, nós fizemos um estudo pegando só 543 produtos, que são aqueles que a gente tá priorizando. Só esses 543 produtos, na estimativa da Apex Brasil, no nosso estudo, que são os nossos produtos prioritários, eles podem render ao Brasil no curto prazo, nos próximos 12 meses, um incremento de exportação de até 1 bilhão de dólares. E aí basta também colocar que a gente tem não só esses 543, mas a gente tem milhares de outros produtos também com oportunidade, de modo que eu acho que a gente está com uma expectativa muito positiva de ter um crescimento aí de pelo menos 1 bilhão de dólares nos próximos meses para a Europa.
1: Muito bem, nós conversamos com Laudemir Miller, presidente da Apex Brasil, a Agência Brasileira de Promoção de Exportações. Muito obrigada pela sua entrevista aqui à Voz do Brasil, presidente.
11: Obrigado, Mariana. Boa noite a todos.
0: Garantir acesso à educação, lazer e proteção para crianças e adolescentes é um dever do Estado e de toda a sociedade, como estabelece a Constituição Federal.
1: Mas essa realidade ainda é distante para mais de 1.600.000 jovens de todo o país submetidos ao trabalho precoce.
0: Para mudar esse cenário, o Ministério do Trabalho e Emprego lançou o novo Plano Nacional de Erradicação do Trabalho Infantil.
1: Com metas válidas até 2035, a iniciativa quer fortalecer a rede de fiscalização e assistência social em todo o Brasil.
12: Brincar, estudar e se desenvolver. Direitos que ainda estão longe da realidade de milhões de crianças e adolescentes brasileiros. Segundo o IBGE, em 2024, o país registrou cerca de 1.650.000 crianças e adolescentes entre 5 e 17 anos em situação de trabalho infantil. O Nordeste concentra o maior número de casos, com 506.000 crianças e adolescentes nessa condição, seguido pelas regiões Sudeste, Norte, Sul e Centro-Oeste. Entre as principais causas estão a desigualdade social, a baixa renda familiar e a evasão escolar. No Brasil, qualquer trabalho é proibido para menores de 14 anos. Dos 14 aos 16 anos, só é permitido na condição de jovem aprendiz. Para enfrentar esse problema, o Ministério do Trabalho e Emprego lançou o Plano Nacional de Prevenção e Erradicação do Trabalho Infantil e Proteção a Adolescentes no Trabalho, com vigência até 2035. Uma conquista coletiva, destacou Roberto Guimarães, Coordenador Nacional de Erradicação do Trabalho Infantil.
13: Esta quarta edição representa avanços significativos e confere maior estabilidade, continuidade e capacidade de planejamento de longo prazo.
12: O documento reúne metas, indicadores e estratégias para fortalecer a proteção de crianças e adolescentes em todo o país. A proposta foi construída de forma coletiva, com participação do governo, trabalhadores, empregadores, sistema de justiça, sociedade civil e organismos internacionais. Para o ministro do Trabalho e Emprego, Luiz Marinho, cabe à sociedade monitorar, fiscalizar as metas do plano e combater o trabalho infantil.
14: Esse é o compromisso deste quarto plano. O compromisso de todos e todas, para que nós possamos sonhar e trabalhar para realizar esse sonho, para um dia sermos declarados trabalho infantil erradicado.
12: Para adolescente de Sergipe, Ellen Hipólito, representante do comitê que debateu o novo plano, lugar de criança não é no trabalho, é na escola, no brincar e na oportunidade de sonhar com um futuro melhor.
15: É por isso que esse plano, ele é muito mais do que um documento. Ele representa a construção de oportunidades e para que crianças e adolescentes eles possam realmente estar na escola e sonhar, que é o que a gente sempre quer na nossa infância.
12: Com duração de 10 anos, o novo plano vai orientar as políticas públicas de combate ao trabalho infantil em todo o país. A meta é fortalecer a rede de proteção e garantir que crianças e adolescentes tenham acesso à educação, ao lazer e ao desenvolvimento pleno de seus projetos de vida. Reportagem Pablo Mundim.
0: Essas foram as notícias do Governo do Brasil.
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1: Fique agora com as notícias do Poder Judiciário e do Congresso Nacional. Boa noite.
0: Boa noite para você. Até amanhã.

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1: Você vai ouvir agora notícias do Poder Judiciário.
2: STF começa a julgar ações que questionam a exclusão de pessoas com autismo da isenção de impostos na compra de veículos.
3: STJ valida uso da ferramenta conhecida como teimosinha em execuções fiscais.
2: TSE lança manual do eleitor.
3: Boa noite, eu sou Marcela Luiza.
2: E eu sou Walter Lima.
3: O Supremo Tribunal Federal começou a analisar dispositivos da regulamentação da reforma tributária que restringiram a isenção de impostos na compra de veículos por pessoas com deficiência.
2: A discussão envolve as regras de isenção do imposto sobre bens e serviços e da contribuição sobre bens e serviços instituídos pela reforma tributária.
3: Pela nova legislação, pessoas com deficiência têm direito à alíquota zerada na compra de veículos, mas o benefício foi restrito ao excluir situações que demandam suporte à mobilidade, como o autismo de nível 1. Na sessão de hoje, o plenário escutou as partes do processo. Depois, o julgamento foi suspenso e será retomado em uma outra data ainda a ser definida. A reiteração automática de ordens de bloqueio via Cisbajude pela chamada teimosinha é medida legítima para efetivar a execução, cabendo ao executado demonstrar causas impeditivas do gravame.
2: Essa tese do STJ deve ser seguida pelos tribunais de todo o país. Fátima Uchoa.
4: A teimosinha permite a repetição
3: ainda a ser definida. A reiteração automática de ordens de bloqueio via Cisbajude pela chamada teimosinha é medida legítima para efetivar a execução, cabendo ao executado demonstrar causas impeditivas do gravame.
2: Essa tese do STJ deve ser seguida pelos tribunais de todo o país. Fátima Uchoa.
4: A teimosinha permite...

0: eficiência da prestação jurisdicional, além de contribuir para impedir o esvaziamento de contas pelo devedor e aumentar as chances de localização de ativos financeiros para satisfazer o crédito. Ainda segundo o ministro, o risco de a teimosinha alcançar valores protegidos por lei é controlado pelos meios legais de impugnação e pelo dever do juiz de cancelar indisponibilidades irregulares ou excessivas.
1: TSE lança Manual do Eleitor, um guia que reúne as principais orientações para quem vai participar das eleições 2026.
2: O anúncio foi feito pelo presidente do TSE, ministro Cássio Nunes Marques, durante sessão desta quinta-feira. Estevão Furtado.
3: Além das versões impressa e digital do manual, a iniciativa também prevê vídeos explicativos no canal da Justiça Eleitoral no YouTube, um site exclusivo e conteúdos nas redes sociais do Tribunal. Entre as orientações estão a obrigatoriedade de apresentar um documento oficial com foto para votar e a proibição do uso de celular na cabine de votação, medida que garante o sigilo do voto. O presidente também destacou o lançamento do programa Seu Voto Importa, que amplia ações de inclusão e acessibilidade nas eleições e busca incentivar especialmente a participação de jovens de 16 e 17 anos no processo eleitoral.
1: Estatal é condenada a indenizar analista de RH ameaçada com canivete.
2: A trabalhadora deve receber R$12 mil por danos morais. Marja Lacerda.
4: A analista trabalhava em uma empresa que prestava serviços para a Celesc Distribuição em Blumenau, Santa Catarina. Quando a empresa foi vendida, o salário dos empregados passou a atrasar. Um deles, num ato de desespero, fez a analista refém, ameaçando de morte. Para os ministros do TST, a Celesc, como empresa contratante, também é responsável por descumprir as normas de segurança no trabalho, permitindo que a trabalhadora terceirizada fosse exposta à situação de risco.
1: Justiça Federal atende a pedidos do MPF e determina consolidação de terra indígena no Pará.
2: Entes governamentais foram condenados a pagar mais de R$2 milhões por danos morais coletivos por omissão histórica. Vanessa Pereira.
5: A sentença reconheceu a validade do decreto estadual publicado em 1945, que garante o direito do território ao povo indígena Amanaié, no Pará. Além do pagamento de indenização por danos morais coletivos e por omissão histórica, o governo do Pará, o Instituto de Terras do Pará, a União e a FUNAI deverão fazer estudos técnicos e realizar a retirada de ocupantes irregulares da área.
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1: Uma boa noite.
2: E até amanhã.

0: Eu sou Paula Groba.
1: E eu sou Humberto Pinheiro.
0: E estes são os destaques de hoje do Jornal do Senado, que começa agora.
1: Próximo presidente da República enfrentará desafio de ajuste fiscal, aponta relatório da IFE.
0: Discussão no STF sobre controle de gastos públicos repercute no Senado.
1: Nova lei amplia atendimento no SUS para pessoas com dor crônica.
0: Boa noite.
1: Boa noite.
0: Existem dores que duram meses ou até anos, afetam milhões de brasileiros e podem comprometer o trabalho, o sono e a qualidade de vida.
1: Para ampliar o atendimento a esses pacientes, uma nova lei garante assistência integral pelo SUS e cria o Dia Nacional de Conscientização e Enfrentamento da Dor Crônica. A repórter Marcela Cunha tem os detalhes.
2: As pessoas que convivem com dor crônica agora têm direito a atendimento integral pelo SUS. O texto prevê acompanhamento na rede pública e determina que o paciente seja informado sobre os riscos e possíveis efeitos adversos dos tratamentos. Segundo a Sociedade Brasileira de Estudos da Dor, a condição atinge cerca de 60 milhões de pessoas no Brasil. Para o senador Dr. Irã, do Progressistas de Roraima, a medida corrige uma lacuna no acesso a tratamento.
3: Um tema tão importante que é negligenciado pelo nosso Sistema Único de Saúde, que tem um tripé pétreo da universalidade, da equidade.

0: e da integralidade, que é o nosso SUS. Ao fazer a defesa desse projeto, você beneficia essas pessoas para que elas tenham acesso amplo e rápido ao nosso sistema de saúde, pessoas com dor crônica, e eu me incluo aqui, e assim é com muitas pessoas.
1: A nova lei também cria o Dia Nacional de Conscientização e Enfrentamento da Dor Crônica em 5 de julho. A data será representada pela cor verde e deve estimular campanhas sobre prevenção, diagnóstico, opções de tratamento e combate ao preconceito contra quem vive com dor constante. Para a senadora doutora Eudócia, do PSDB de Alagoas, a criação de uma data nacional tem um papel estratégico na ampliação da conscientização e na mobilização de profissionais e gestores em torno do tema.
2: A iniciativa confere visibilidade a uma condição que afeta milhões de brasileiros e que muitas vezes permanece invisível no debate público. A dor crônica compromete a qualidade de vida, limita a autonomia e interfere nas relações sociais, familiares e profissionais, configurando um importante desafio para o sistema de saúde e para a sociedade.
1: O projeto teve origem na Câmara dos Deputados e foi aprovado pelo Senado em maio, sob relatoria do senador Flávio Arnes, do PSB do Paraná. A regulamentação pelo Executivo deverá detalhar como esse acompanhamento será oferecido no SUS.
3: E o senador astronauta Marcos Pontes, do PL de São Paulo, defendeu que a avaliação para o exercício da atividade médica seja realizada pelo Conselho Federal de Medicina e não pelo Ministério da Educação, como prevê a medida provisória editada pelo governo federal. A proposta torna obrigatória a aprovação de um exame nacional para exercer a profissão. O texto já está em vigor, mas ainda precisa ser analisado pelo Congresso Nacional.
4: Segundo o parlamentar, a certificação dos profissionais deve ficar sob responsabilidade da entidade que representa a categoria, de forma semelhante ao que ocorre com a Ordem dos Advogados do Brasil. Já o MEC caberia avaliar a formação dos estudantes, além de fiscalizar a qualidade dos cursos de graduação. Para Marcos Pontes, é necessário separar as funções de formação e fiscalização. Ele afirma que o órgão responsável pelo ensino não deve ser o mesmo encarregado de atestar a proficiência dos futuros médicos.
5: A função do Conselho Federal de Medicina é a avaliação dos profissionais. Assim como é feito na advocacia, você tem os cursos de formação de advogados e depois você tem a OAB, para que o profissional possa ser certificado pelos seus pares para poder exercer essa profissão. Da mesma fora da medicina.
3: O Supremo Tribunal Federal vai analisar uma proposta de súmula vinculante que pode impedir a criação de despesas públicas ou a concessão de benefícios sem a indicação do impacto no orçamento e da fonte de recursos para custeá-los.
4: O tema repercutiu no Senado. Os detalhes com o repórter Alexandre Campos.
6: Na opinião do senador Eduardo Girão, do Novo do Ceará, o Brasil não precisa escolher entre irresponsabilidade fiscal e ativismo judicial. O caminho correto, na visão dele, é cumprir a Constituição, respeitar a lei de responsabilidade fiscal e preservar o papel de cada poder. Já o senador Oriovisto Guimarães, do PSDB do Paraná, classificou de oportuna a proposta de súmula vinculante.
7: Vem no momento em que o país está ampliando gastos, desrespeitando a lei de responsabilidade fiscal, e é preciso que aqueles que querem que essa lei seja cumprida recorram ao Supremo e que o Supremo tenha um instrumento dessa súmula vinculante para facilitar os julgamentos e para que realmente a lei da responsabilidade fiscal seja respeitada.
6: Para Marcos Pestana, diretor executivo da Instituição Fiscal Independente, órgão vinculado ao Senado, que tem como uma de suas atribuições mensurar o impacto fiscal, especialmente os decorrentes de decisões dos poderes da República, a iniciativa é redundante. Ele explicou que a Constituição e a Lei de Responsabilidade Fiscal já exigem que qualquer gasto extra proposto venha acompanhado de medida compensatória, como corte de despesa ou aumento de tributos.
3: E quem assumir a presidência da República no próximo ano terá pela frente um grande desafio: equilibrar as contas públicas.
4: Um relatório da Instituição Fiscal Independente alerta que, sem medidas de ajuste, a dívida do governo pode alcançar um nível recorde na próxima década. A reportagem é de Douglas Castilho.
8: Segundo a entidade, a instabilidade em alguns dos maiores produtores de petróleo do mundo pressiona a inflação e prejudica o poder de compra das famílias, o que deve levar o Banco Central a manter uma política de juros altos por mais tempo. Assim, Enfim, o relatório prevê que a inflação feche o ano em 5%, resultado acima do teto da meta, e que a taxa Selic diminua apenas 0,25 ponto percentual. O diretor da IFE, Alexandre Andrade, explicou como todo esse processo acontece na prática, dando o exemplo do diesel.
9: O diesel mais alto vai afetar fretes, custo de transporte de mercadorias, e isso tudo é repassado para os preços finais dos produtos. Então, a depender dos desdobramentos do conflito, isso tende a ser muito ruim para os índices de inflação.
8: Apesar desse aspecto negativo, o Brasil pode se beneficiar em outro ponto, ao menos no curto prazo. Como grande produtor de petróleo, o país aumenta o preço da venda, ganha dividendos pagos pela Petrobras e ainda melhora a arrecadação de tributos, cumprindo a meta fiscal no ano. Mas o relatório reforçou a preocupação com o aumento constante da dívida pública, que, segundo o documento, pode chegar a níveis insustentáveis em 2036.
3: O senador Isalci Lucas, do PL do Distrito Federal, destacou a instalação da Frente Parlamentar Mista de Defesa dos Feirantes. Segundo o parlamentar, a iniciativa busca fortalecer a atividade das feiras livres e valorizar os trabalhadores do setor.
4: Isalci defendeu ainda projeto de autoria da senadora Leila Barros, do PDT do Distrito Federal, que propõe a criação de regras para garantir que os feirantes que trabalham há pelo menos 5 anos na mesma feira não precisem se submeter à licitação e tenham o direito de transferir o ponto para familiares.
10: Eles estão passando por um momento difícil porque o governo não tem a sensibilidade, está querendo licitar todos os boxes das feiras, quer dizer, os grandes empresários que têm grana vão lá e vão ganhar a licitação.
3: E o fim da escala 6x1 terá sessão de debate temático no Senado. A sessão será no dia 1º de julho. O objetivo é discutir os impactos sociais, econômicos e produtivos da redução da jornada de trabalho.
4: A PEC, aprovada pela Câmara, reduz a carga semanal de 44 para 40 horas, garante 2 dias de descanso e prevê uma implementação gradual ao longo de 14 meses. Repórter Lana Dias.
11: Devem participar do debate especialistas, representantes do governo, do setor produtivo e dos trabalhadores. O presidente do Senado, Davi Alcolumbre, também confirmou a presença da Frente Nacional de Prefeitas e Prefeitos. O senador Randolfe Rodrigues, do PT do Amapá, diz ter expectativa de votar o texto antes do recesso parlamentar.
12: Então nós temos até 17 de julho para votar o fim da 6x1 e a instituição da escala 5x2. Eu estou confiante que antes de entrarmos em recesso, nós apreciaremos.
11: Mas o senador Oriovisto Guimarães, do PSDB do Paraná, disse que a proposta não deveria ser votada em período próximo às eleições.
13: E votar essas coisas em período pré-eleitoral é uma loucura. A escala 6x1 é a maior de todas as bombas fiscais que nós podemos aprovar.
11: A proposta de emenda à Constituição, que acaba com a escala 6x1, já foi aprovada na Câmara dos Deputados.
4: Com edição de Paula Groba e trabalhos técnicos de João Lira, o Jornal do Senado fica por aqui. Acompanhe agora as notícias da Câmara dos Deputados. Boa noite.
3: Boa noite e até amanhã.
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15: Avança projeto que amplia a promoção de eventos do esporte feminino.
16: Propostas ampliam suporte para mulheres grávidas e mães que estudam.
15: Câmara prioriza emissão de documento a vítima de violência doméstica.
16: Parlamentares aprovam novo símbolo para identificação da pessoa idosa.
15: Boa noite. Os deputados aprovaram um projeto que estabelece um novo símbolo nacional para identificar pessoas idosas. O texto pode seguir agora para o Senado, como informa a repórter Sofia Peçanha.
17: A Comissão de Constituição e Justiça da Câmara aprovou o projeto que institui um novo símbolo nacional de identificação da pessoa idosa. Hoje, o símbolo mais conhecido é o desenho de uma pessoa curvada com bengala. Pelo projeto, essa imagem será substituída por um novo símbolo. Uma pessoa em pé, acompanhada da inscrição 60+. O texto altera o Estatuto da Pessoa Idosa e a Lei de Atendimento Prioritário para determinar que um novo símbolo seja utilizado em assentos preferenciais no transporte coletivo, vagas de estacionamento, filas e caixas prioritários, além de demais sinalizações destinadas ao atendimento preferencial da população idosa. Na justificativa do projeto, o autor, o deputado Gabriel Nunes, do PSD da Bahia, argumentou que o símbolo atual passa uma imagem negativa e estereotipada do envelhecimento, associando a pessoa idosa à fragilidade e à limitação física. A relatora do projeto na Comissão de Constituição e Justiça, a deputada Maria do Rosário, do PT do Rio Grande do Sul, afirmou que o país vive uma mudança no perfil da população.
18: Nós estamos cada vez mais velhos, mas nós queremos a longevidade com qualidade de vida. As próprias palavras que a gente usa, parece que a gente fala sobre o mundo produtivo quando não estamos aposentados. E quando estamos aposentados, falamos em inativo.
17: O projeto não muda direitos nem cria novos benefícios para a população idosa. Apenas altera a identificação visual. Essa padronização do símbolo, segundo a Maria do Rosário, também ajuda no reconhecimento dos direitos da pessoa idosa em diferentes ambientes.
18: Esses símbolos unificados no plano nacional contribuem também para que, independente do letramento da pessoa, a gente olhe para uma vaga de estacionamento, para um espaço, para uma fila e faça cumprir as demais leis, seja na saúde, seja no estacionamento, como eu falei, seja em todas as áreas. Então, eu creio que criar esse símbolo hoje faz uma diferença para um Brasil que quer assegurar dignidade, direitos e respeito, sobretudo, à pessoa idosa.
17: Alguns estados já utilizam o símbolo sugerido em suas regiões, mas agora o projeto institui a imagem como símbolo oficial em todo o país. Aprovado pelas comissões da Câmara, o projeto seguirá para o Senado. Da Rádio Câmara de Brasília, Sofia Peçanha.
14: Segurança Pública.
16: Adilson Barroso, do PL de São Paulo, apresentou o projeto que cria um sistema de alerta por aplicativo para avisar vítimas de violência doméstica sobre a aproximação de agressores monitorados por tornozeleira eletrônica.
19: Adilson Barroso ressalta que a ferramenta permite chamar o serviço de emergência com envio da localização em tempo real, registrando as violações como elemento de prova. Ele acrescenta que, segundo o projeto, o poder público poderá fornecer celular às vítimas atendidas.
14: Votação.
16: A Câmara dos Deputados aprovou prioridade na emissão de documentos para mulheres vítimas de violência doméstica. A repórter Júlia Lopes conta como deve funcionar.
20: Mulheres vítimas de violência doméstica que tiverem seus documentos destruídos ou roubados pelo agressor poderão ter atendimento prioritário para emissão de novos documentos. A medida está prevista no projeto de lei do deputado Duda Ramos, do Podemos de Roraima, aprovado pela Comissão de Constituição e Justiça da Câmara dos Deputados. A proposta altera a Lei Maria da Penha e também poderá beneficiar os dependentes da vítima. A mudança busca fortalecer a proteção e a autonomia das mulheres ao reconhecer a importância da documentação pessoal para garantir independência e acesso a direitos. O texto prevê atendimento prioritário em órgãos de identificação civil, cartórios e demais entidades responsáveis pela emissão de documentos com medidas de segurança e proteção da privacidade das vítimas. A regra vale para todos os documentos pessoais da mulher e de seus dependentes. O relator da proposta, deputado Diego Garcia, do União do Paraná, destacou que o projeto prevê mecanismos de proteção e sigilo durante todo o processo.
21: A comprovação será feita presencialmente por meio do boletim de ocorrência ou outro documento equivalente que comprove a situação de violência doméstica. E um ponto muito importante, o projeto também garante que todo esse processo seja feito com segurança e sigilo, protegendo a vítima e evitando qualquer risco adicional à sua integridade.
20: O texto aprovado também altera o Código Penal. Assim, a retenção, subtração ou destruição de documentos da mulher ou de seus dependentes será classificada como violência psicológica contra a mulher. O projeto que garante prioridade na emissão de novos documentos para vítimas de violência doméstica segue agora para análise no Senado. Da Rádio Câmara de Brasília, Júlia Lopes.
14: Direitos Humanos.
19: Projeto que obriga pais agressivos a participar de programa de prevenção de violência pode seguir para o Senado. A repórter Paula Bittar tem os detalhes da proposta.
1: A Comissão de Constituição e Justiça da Câmara aprovou um projeto que obriga pais ou responsáveis que tenham praticado violência contra criança ou adolescente a participar de programas de prevenção desse tipo de agressão. A relatora na CCJ, a deputada Laura Carneiro, do PSD do Rio de Janeiro, disse que o texto se harmoniza com a Constituição Federal, que assegura às crianças com prioridade a proteção integral e o resguardo contra toda forma de negligência, violência, crueldade e opressão. O texto aprovado modifica o Estatuto da Criança e do Adolescente para estabelecer que, uma vez verificada a hipótese de violência física, sexual, psicológica, negligência ou abandono, a autoridade judicial poderá determinar, além do afastamento do agressor da moradia, seu ingresso em programas de prevenção de violência contra crianças ou adolescentes. O autor do projeto, o deputado José Medeiros, do PL de Mato Grosso, disse que a proposta caminha no sentido de trabalhar a saúde mental desses agentes.
0: Um projeto muito importante, porque trata, inclusive, sobre saúde mental. Nós temos vários casos, por exemplo, de violência doméstica em casa com crianças e que chega ao óbito. Esse projeto, ele amplia a atuação do juiz. Ele dá instrumentos para que o juiz possa, não só a questão da pena ali, que ele tem que se ater a isso, mas também demandar um tratamento para a saúde mental do pai ou da mãe que tiver envolvido em casos de violência contra crianças.
1: A proposta que obriga pais ou responsáveis que tenham praticado violência contra criança ou adolescente a participar de programas de prevenção desse tipo de agressão já pode seguir para análise do Senado, a menos que haja recurso para votação antes pelo plenário da Câmara. Da Rádio Câmara de Brasília, Paula Bittar.
14: Justiça.
16: A Câmara aprovou a proibição de candidatura ao Conselho Tutelar de pessoas condenadas por crimes graves. A repórter Fabielle Pires nos conta quais são os casos.
2: A Câmara dos Deputados aprovou uma proposta que proíbe a candidatura ao cargo de conselheiro tutelar de pessoas condenadas por crimes graves. Atualmente, para ser integrante de Conselho Tutelar, os candidatos devem ter reconhecida idoneidade moral. Mas a lei não lista critérios para esse requisito. Por isso, a deputada Ana Paula Lima, do Partido dos Trabalhadores de Santa Catarina, apresentou a mudança para impedir que condenados por crimes graves não possam concorrer. O Conselho Tutelar é um órgão de fiscalização que busca garantir que crianças e adolescentes tenham seus direitos respeitados. Os membros são eleitos em cada município a cada 4 anos. A relatora da proposta, deputada Laura Carneiro, do PSD do Rio de Janeiro, que foi secretária de Assistência Social, defendeu a importância dos conselheiros tutelares na proteção de crianças e adolescentes que estão em situação de vulnerabilidade. Ela julga que não pode ser conselheiro tutelar qualquer pessoa.
22: Não pode ser conselheiro tutelar aquele que comete um crime, né? Mesmo que ele tenha cumprido a sua pena, ele tem sob a sua tutela aquele delito que foi cometido na sua história.
2: O texto final aprovado foi elaborado pela relatora. Laura Carneiro definiu os crimes graves como aqueles previstos em algumas leis de combate à violência, como a Lei de Crimes Hediondos, crimes violentos previstos na Lei Maria da Penha, além de crimes de injúria contra criança e adolescente, racismo e de improbidade administrativa. O projeto que proíbe a candidatura ao cargo de conselheiro tutelar de pessoas condenadas por crimes graves foi aprovado por todas as comissões e segue agora para análise do Senado. Da Rádio Câmara de Brasília, Fabielle Pires.
14: Economia.
19: Dimas Gadelha, do PT do Rio de Janeiro, apoia o projeto que proíbe a exploração, a oferta e a publicidade de apostas de quota fixa. A proposta revoga a legislação que regulamenta as bets e prevê o bloqueio de plataformas, aplicativos e transações financeiras ligadas à atividade.
16: Dimas Gadelha alerta para o aumento do endividamento das famílias e para os prejuízos à saúde mental associados às apostas online. Segundo ele, a ideia é conter os impactos sociais e econômicos dessa atividade, prevendo inclusive punições para quem facilitar o acesso a plataformas proibidas.
14: Relações Exteriores.
19: Comissão aprova revogação de confisco de bens de alemães, japoneses e italianos por causa da Segunda Guerra Mundial. A repórter Maria Neves contextualiza a proposta.
5: A Comissão de Relações Exteriores da Câmara aprovou o projeto do deputado Kim Kataguiri, destinado a revogar um decreto de 1942, que tinha por objetivo confiscar bens de alemães, japoneses e italianos. Durante a Segunda Guerra Mundial, de 1939 a 1945, Japão e Itália se alinharam ao governo alemão de Adolf Hitler e formaram o chamado Eixo. No Brasil, o presidente da época era Getúlio Vargas, que ao final do conflito se alinhou aos adversários do Eixo, grupo chamado de Aliança e formado por França, Inglaterra, Estados Unidos e a antiga União Soviética. Foi nesse contexto da guerra que o governo brasileiro editou o decreto agora revogado. Kim Kataguiri ressalta que japoneses, alemães e italianos não tinham nenhuma influência ou participação nas decisões políticas e militares tomadas pelos governos de seus países durante a guerra. Para o deputado, manter o decreto em vigor não faz nenhum sentido e afronta os princípios de justiça e igualdade. Relator do texto, o deputado Luiz Felipe de Orleans e Bragança, do PL de São Paulo, afirma que a norma já era injusta em 1942. Ele ressalta que os imigrantes alemães, japoneses e italianos e seus descendentes jamais deveriam ter sido punidos pelas ações dos governos do Eixo. Hoje, na opinião do parlamentar, o decreto contraria o Estado Democrático de Direito.
6: Na diplomacia, os gestos são muito importantes. Esperamos que a revogação de norma tão cruel sirva como gesto de amizade em face de países tão caros à política externa brasileira e às relações internacionais do país.
5: Ainda em 1946, um decreto do então presidente Eurico Gaspar Dutra devolveu bens e direitos dos cidadãos italianos. As propriedades confiscadas de alemães e japoneses foram restituídas ao longo dos anos. Apesar disso, o decreto de 1942 nunca foi revogado. A última propriedade tomada pelo governo brasileiro na época era uma escola japonesa localizada em Santos, no litoral de São Paulo. Em 2018, o prédio foi devolvido à Associação Japonesa de Santos como parte das comemorações dos 110 anos da imigração japonesa para o Brasil. Os bens não reclamados foram incorporados ao patrimônio da União. O projeto que revoga decreto de Getúlio Vargas que confiscava bens de alemães, japoneses e italianos ainda será analisado pela Comissão de Constituição e Justiça. Da Rádio Câmara de Brasília, Maria Neves.
14: Educação.
16: Propostas ampliam a rede de apoio para grávidas e mães que estudam. A reportagem é de José Carlos Oliveira.
7: As comissões da Câmara dos Deputados analisam 5 projetos de lei que ampliam o apoio a estudantes grávidas em período pós-parto ou que estejam amamentando. A intenção é criar condições nas escolas e universidades para que elas possam se manter nos cursos normalmente. A relatora, a deputada Cris Tonietto, do PL do Rio de Janeiro, apresentou o texto consolidado das propostas nas comissões da Mulher e de Previdência e Assistência Social.
23: A gente sabe que tem um momento que é muito sagrado para a mulher, que é justamente a maternidade. Agora, também não é justo que uma mulher, justamente por estar grávida, por estar passando pelo período depois, no caso, puerpério, parto, que ela tenha ali algum tipo de cerceamento dos seus direitos, né? E principalmente esse vínculo materno-infantil. O projeto, ele promove um acolhimento, ele viabiliza a oportunidade para que a mulher possa ter o seu direito à educação assegurado.
7: O texto altera a Lei de Diretrizes e Bases da Educação Nacional para garantir adaptações necessárias nas instituições de ensino. A lei que regula os exercícios escolares em casa também ganha novas regras específicas para essas estudantes, sobretudo em relação a acompanhamento pedagógico e material didático. Cris Tonietto cita outros benefícios.
23: Às vezes a flexibilização de prazos administrativos, para que ela possa entregar eventualmente a monografia com um tempo um pouquinho mais dilatado, porque é uma questão de direito. Então, no ambiente acadêmico, a gente precisa de oferta mesmo, de espaços que possa a mulher amamentar o seu bebê, que ela possa, de repente, trocar uma fralda do bebê, se ela tiver que, por alguma razão, levar esse bebê, eventualmente, questões de acesso remoto para esta mulher, para que ela tenha a possibilidade de não deixar e não negligenciar, em hipótese alguma, a sua vocação primária, que é justamente a maternidade, mas também sem sacrificar de alguma forma os seus sonhos, os seus projetos.
7: De acordo com o texto, os mesmos direitos serão garantidos às estudantes que adotarem uma criança ou receberem guarda judicial para adoção. Nesses casos, o prazo do benefício é limitado a 120 dias, o mesmo da licença maternidade. A proposta ainda vai passar pela análise das comissões de educação e de Constituição e Justiça. Da Rádio Câmara de Brasília, José Carlos Oliveira.
14: Saúde.
15: O projeto de Florentino Neto, do PT do Piauí, garante que laudos, exames e relatórios médicos emitidos por profissionais da rede privada sejam aceitos pelo SUS. De acordo com o texto, os documentos poderão ser usados para encaminhamentos, regulação de consultas e continuidade de tratamentos na rede pública.
8: Florentino Neto acredita que a medida evita a repetição de consultas e exames já realizados. Segundo o deputado, o objetivo é reduzir a burocracia e acelerar o acesso dos pacientes a diagnósticos e a atendimentos especializados.
14: Esporte.
15: Projeto que busca ampliar a promoção de grandes eventos de esporte feminino avança na Câmara. A repórter Silvia Munhato tem os detalhes.
9: A Comissão de Esporte da Câmara aprovou projeto para obrigar as entidades esportivas responsáveis pela organização de grandes eventos a adotar medidas de promoção do esporte feminino. A ideia é melhorar a visibilidade institucional, o acesso a estruturas esportivas adequadas e o desenvolvimento de categorias de base e formação profissional feminina. A proposta original da deputada enfermeira Rejane, do PCdoB do Rio de Janeiro, tratava do fortalecimento do futebol feminino com várias medidas para garantir a igualdade de gênero. A relatora, deputada Nélia Aquino, do Podemos de Minas Gerais, alterou a proposta, retirando alguns pontos que, segundo ela, já constam da Lei Geral do Esporte, e aproveitou para ampliar o alvo da proposta para todos os grandes eventos esportivos, não apenas o futebol. A deputada enfermeira Rejane apoiou as mudanças.
10: Quanto mais a gente consiga aprimorar uma proposta legislativa para valorizar, né, as mulheres, e eu tenho muita luta também com mulheres negras, com a população LGBT, enfim, eu acho que a gente tem que ir à frente. Não dá para retroceder.
9: O projeto, que trata da promoção da participação feminina em grandes eventos esportivos, será analisado agora pelas comissões de Defesa dos Direitos da Mulher, de Finanças e Tributação e de Constituição e Justiça. Da Rádio Câmara de Brasília, Silvia Minhato.
8: O projeto reconhece as seleções brasileiras masculina e feminina de futebol como manifestação da cultura nacional e símbolo da identidade brasileira. Autor da proposta, Hélio Lopes, do PL do Rio de Janeiro, destaca o papel histórico das equipes na formação da memória e do sentimento de pertencimento dos brasileiros.
15: O texto ressalta tanto a trajetória da seleção masculina quanto a contribuição da seleção feminina para a valorização do futebol. Segundo Hélio Lopes, as duas equipes ajudam a projetar a imagem do Brasil no exterior e reforçam uma referência esportiva e cultural.
8: Termina agora o Jornal Câmara dos Deputados, produzido pela Rádio Câmara, com trabalhos técnicos de Wellington Teles e apresentação de Tércia Guimarães e Luciana Vieira. Uma boa noite para você.
15: A Voz do Brasil volta amanhã. Boa noite.
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0: 7h25, bora pra mais uma sequência. Estamos com saudade de música, né?
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0: No clima da Copa, segunda-feira a gente sai mais cedo.
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3: De volta aqui na número

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1: E aí, já gravou o seu pedido?
2: Pode mandar, que você manda na programação para todo o estado. Controlando 4 emissoras da Litoral. Que delícia para você que ouve a gente no Norte, Noroeste, Sul, Grande Vitória. Estamos todos aqui, lindíssimos, né, criancinhas? Na torcida ainda. Brasil. Do Brasil, Vanuzinha.
3: Maravilhoso.
2: Você, meu amor.
3: Eu queria ouvir mais um Aerodance, se você puder. E tiver um tempinho,
2: ah,
3: obrigado.
2: Para. Não é possível, vocês estão querendo agradar, hein? Não é possível. Não, você gosta também, né, Vanusa? Tenho certeza. Então tá, não falou nenhuma, vou escolher mais uma. Isso aqui é mais uma que não tem aqui, mas que a gente acha. Então, novidade na frequência 102.3, 101.1, 96, 98, são tantas frequências que é uma loucura. Gala, coming to my life aqui na Litoral.

0: de 97, Come Into My Life, Gala, mesma de Free From Desire, que arrebentou lá nas Olimpíadas ou foi na Copa? Acho que foi nas Olimpíadas, né? Bom demais, mais um Eurodance que a gente traz aqui graças aos ouvintes maravilhosos. Muito bem, Vanusa, fechando quem?
1: Boa noite, meu amor.
0: Olá!
1: Já tô com uma manta pra mim, a Loki. Pega meu áudio e minha música, tá bom? Então amar seus vídeos no Instagram.
0: Ah, que legal! Pode seguir. Segue lá também.
1: Trabalho,
0: Obrigado, meu amor. Bora!

aqui pra finalizar a edição do Você no Comando. Hey, hey, bem animação, porque já estamos na contagem regressiva pra sexta-feira e depois vem segunda. Que a galera vai trabalhar menos. Ai, ai, ai, a gente gosta um bocadinho. Ai, ai, finalizar aqui, mandar um beijo pra Rosimara. Rosimara, essas músicas aqui que você tá indo, meu filho, deve ser bem lá no arquivo, lá do fundo do arquivo das Rádio Adulta, mas bem lá no fundo. Não tem. Tá difícil, é cada desafio, mas eu vou botar na tela essa coisa maravilhosa, que é o gatinho da Rosimara Ramos. Ela falou que é a fiscal de crochê. Tá aí, ó, no litoralfm.com.br. Essa coisa é mais fofa, gente. Sou apaixonado com animalzinho, com gatinho. Tenho dois. Inclusive, eles estão lá me esperando agora. Não posso nem atrasar pra pegar o buzu. Certo, criancinhas? De parabéns pra você, meu amor. Vamos ver amanhã qual que você vai me apresentar. Tudo é novidade dessas músicas. Então, vamos lá. Faltando 4 minutinhos pras 11. Arroba Alex Bando nas redes sociais. Fiquem com Deus. A gente se fala amanhã, se Deus quiser, às 6 horas, na sexta-feira da Litoral. Até!

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gente, 5:07. Cheguei atrasada. Ai, meu Deus. Mas tô com crédito, né, gente? Tô com crédito. Excelente manhã pra você que sintoniza Litoral FM. Vambora, porque o dia promete sexto. Dia 26 de junho. Hoje eu sei que tem um monte de festa junina por aí, não é verdade? Amanhã também.

0: boca. Ah, será que tem, gente? Tem tempo que eu não vejo a barraca do beijo na boca. Tem muito tempo. Muito, muito, muito, muito tempo mesmo. Ai, ai. Deixa eu ver quem tá com a gente. Adalberto Souza, um beijo, meu amor. Bom dia. Rafael, sempre com a gente. Lá do Balneário de Carapebus. Um abraço, viu, meu bem? Bom dia. Ei, Luiz.
1: Sextou, bebê. Uma sexta-feira e um final de semana abençoado para todos meus amigos ligados na litoral. Tô na litoral. Eu tô legal. Um abraço, amigo Beto, sem fé, pro meu amigo Marinha, amiga Rebé, pro amigo Pezão. Todos ligados na litoral, só da litoral, de norte a sul do Espírito Santo. Todos ligados na litoral, tô na litoral, eu tô legal. E vamos que vamos, Cleide, sextou, que Deus abençoe a nossa sexta-feira. Uhul.
0: Exatamente, um beijo. Silvio Castro, de Veracruz,
2: dia,
0: também
2: Cleidinha.
0: Tá aqui com a gente.
2: Ótimo dia pra nós, sextou, Cleidinha.
0: Isso.
2: Bora ali.
0: Bora ali.
2: Últimos de escala. Depois, férias, Cleidinha.
0: Férias.
2: Graças a Deus, merecidas férias. Na litoral, eu tô legal, Cleidinha. Manda
0: Azul,
2: um abraço pra mim, Silvio Castro, do Veracruz.
0: Azul.
2: Bom dia, Cleidinha. Bora, sextou.
0: Bora, meu filho. Bora, bora, bora. Sextou. Ai, ai.
3: Bom dia, Cleide, passa logo.
0: Ei, Genimar.
3: Fala, Genimar de Pitanga. Tô passando pra desejar uma sexta-feira produtiva e abençoada pra toda a família litoral. Pra toda a família cadeira cativa, né? De azer, pra não esquecer de ninguém.
0: Isso.
3: Pra Vela do Pula Pula, pra Ani Lopes, a Lília, a Mara, a Soninha, a Rebeca, pra Shed, né? A Rosângela, Toninho, o Jumal, o Reco, a Mauri, o Orli, né? O Estevinho, o Zé das Neves, o Chechel e toda essa galera que tá na escuta aí. Vamos pra cima dessa sexta-feira.
0: Vambora. Um beijo pra você, viu? Beijo também pro Cláudio José de Nova Carapina 2, José Luciano de Santos Dumont, mandando abraços pra Vera do Pula Pula, pra esposa Adriana, as filhas Júlia e Isadora também. Rebeca, bom dia, meu bem.
4: Bom dia, Cleidinha. Bom dia, sexta, sexta. Sou eu, Rebeca Andrade, de Colatina. Os meus abraços para o Queimadinho, Marcos Cobb, José Carlos da Inglaterra, Toninho, Eliomar de Linhares, Gerimar, Luiz Madrinho, Bio, Alessio, Vedor de Colapula, Soninha, Helena Mari, Dinéa, Luiz Cleia, Claudineia, Marcinha Brite, Rosângela, Paulo Bernardoni, Claudia, Robert Wallace, Elizabeth e Letícia, lá de Portugal, Praxedes e Duda Mel. Beijo pra todo mundo. Beijo, beijo.
0: Valeu, meu amor, beijo. Beijo pra Luiz Fernando também, no centro de Vitória. Um abraço pra Rayane do Vale Encantado, Marcos Gargamel em Jardim Camburi, William Moura de Vila Batista. Vamos lá pra Inglaterra falar com eles. É Carlos, você que tá quente aí. Oi.
5: Bom dia.
0: Bom dia.
5: Prazer, né, Cleidinha? Será que vai tocar Madão hoje?
0: Oi, ó.
5: Pra alegrar esse fim de semana?
0: Ô, meu Deus do céu, deixa eu dar uma olhada aqui.
5: Tô de olho,
0: tem. E ó que tem mesmo, uma das boas. Galera,
5: Mara,
0: já, já eu toco.
5: Essa música aí, você tocar do Madão pra esse
0: tá,
5: também.
0: Tá aqui
5: pra
0: na Solinha, programação.
5: Pra Vera do Pula Pula, Rebeca, Rosane, Bernadone. Pra todo mundo aí. Bom fim de semana e fiquem com Deus, gente. Se
0: cuide. Beijo, Zé Carlos. Bom fim de semana aí, viu, meu bem? 5 e 11.

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eu tô legal, bom dia! Bem apertado e gostosão aqui, ó, pra Marta Marquezine, lá em Cachorro.

0: todo mundo. Léo, Leonardo Aguiar de Itapuã, motorista de aplicativo, um beijo pra você, bom dia. Bom dia pro Brumatti de Palatina, tamo junto, sempre.
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0: Exatamente, gente. Tem um montão de vagas de emprego. Inclusive aqui, ó, pro Cine de Cachoeira de Itapemirim. Mais de 100, tá? Tem para ajudante de obras, auxiliar de linha de produção, vendedor de comércio, atacadista, auxiliar de logística.

0: Bom dia, flor do dia, renomada de Bicanga. Um bom dia aí pro grupo Cadeira Cativa, todos que estão ligadinhos na melhor. E um bom dia pra Soninha, pra Claudineia, Zé Carlos da Inglaterra. Sextou, bebê?
1: Sextou.
0: Que tenhamos uma linda, abençoada sexta-feira. Bom trabalho, beijo.
1: Beijo, lindona. Ótimo dia. Evanja, fala comigo.
2: Bom dia, Cleidinha. Bom dia, Sol. Bom trabalho, meninas. Uma ótima, maravilhosa sexta-feira. Bom dia a todo o grupo Padre Cativa, para todos os meninos era assim. Não esquecer ninguém, né, Cleidinha?
1: Isso mesmo.
2: E amanhã, Cleidinha, Denizinha ou Chinelinho, meu amor? Que foi, tamo junto.
1: Tamo beijo junto, meu amor.
2: Beijo, Sol. Fonte do Ataí.
1: Valeu, meu amor. Sempre Denizinho a partir de agora, mas é, não aqui. Ei, Alex, bom dia!
3: E aí, que tá falando é Alexandre, Mato do Almeida, Credinha, aqui
1: fala,
3: do Maria.
1: Ah, tá, ele tá aqui, ó, tá mandando o alô dele aqui, ó.
3: Bom dia, agora, Credinha, bom dia, sextou com Jesus, hein? Isso. Vamos pra frente, que atrás vem gente, hein, Credinha?
1: Sempre tem,
3: tô aqui, mas é mais uma luta aqui, fazendo aquela mamita aí, pra o trampo aí, pra um café, que Deus abençoe nosso dia. Que Deus me dá uma sexta-feira em nome de Jesus. E aí, Credinha, meu amigo de infância. Rapaz, eu fico aí contando a noite, Credinha, passar lá pra ligar logo essa rádio pra mim. Só ouvir
1: povo.
3: Sua voz. Só as palhaçadas que você faz aí.
1: Oh, meu eu Deus. Gosto, obrigada, meu amor. Um beijo. Tamo juntos, viu? Ei, Praxedes, bom dia.
4: Bom dia, bonita.
1: E aí?
4: Aqui é a Praxedes, passando pra deixar o meu bom dia pra todos que estão ligadinhos na Litoral, principalmente pro meu amor Antônio, pra Duda Mel, pro grupo Cadeira Cativa, de A a Z, pra não esquecer de ninguém. E tamo junto, hein? Sempre ligadinha na melhor. Na Litoral.
1: Aí, garoto, um beijo pra você, ótimo dia, viu? Garota, né? Garota. Antônio José de Souza também tá ligado com a gente. Olha eu doidando, o Antônio eu falo ela e a Praxedes eu falo ele. Ô, gente, dá um desconto, é sexta-feira, né? Não, não dá desconto, não, vai, acorda, Cleide, pelo amor de Deus. Sei que eu tô acordada desde cedo hoje, nossa. Quem já tá acordado também, prontíssimo pra mais um dia, pra mais uma maratona, é ele, meu amigo Edinho. Beijo, meu amor, ótimo dia. Ele tá fazendo uma coisa linda, entrando pro livro dos recordes, né? Transformando também vidas das crianças do Instituto Vovô Chiquinho. Um beijo, meu amor, ótimo dia, viu? Ele vai fazer, tá fazendo, né? Já deve estar completando. Quero até saber que dia que termina. É, 30 maratonas durante 30 dias. O homem é fera mesmo, tá, gente? Esse é meu amigo Edinho, ali na Praia de Camburi. Quem quiser ver, quem quiser acompanhar, um luxo, luxo do luxo. Wellington, um beijo pra você.
5: Ô, Cleidinha Costa Longa, bom dia.
1: Bom dia.
5: Bom dia a todos do Interlitoral. É, quer dizer, sextou, hein? Graças a Deus. Pô, tá fresquinho hoje. Graças a Deus. Só temos a agradecer pro Pai do Céu. Mais
1: exatamente.
5: Um dia de vida, um dia de trabalho. Um dia abençoado para todos nós. Prefeitinho, fique com Deus. Então, bom dia. Bom dia de trabalho. Fique com nós. Tchau, obrigado.
1: Valeu, meu amor. Um beijo. Aqui, ele já me respondeu. Termina dia 30, né? Terça-feira. Claro, meu amor. Tô aqui te apoiando sempre. Quisera eu estar correndo junto com você. E nem que fosse, assim, uns 2-3 quilômetrozinhos. Mas os dias estão tão corridos. Infelizmente, não vai dar dessa vez pra te acompanhar. Mas nos próximos estaremos juntos, se Deus quiser. Tá bom? Beijo. Vai lá, pra mais um dia. Força! Que a gente sabe o que você tem. Ó, e essa aqui? Esse é um modão daqueles, hein? Cara da sexta-feira, né?

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0: Tô até mais secando a chuva aqui, amiga, né? Deu um pouquinho à noite.
1: Choveu.
0: O setor litoral, que gosto beleza, de fazer semanas.
1: Chuvinha é bom, principalmente pro interior, né? Nossa, mãe. Ei,
2: bom
1: Duda.
2: Bom dia, Cleitinha. Quem fala aqui é Duda Mel. Diretamente de Cachumirim, um bom dia pro Toninho, Danilo Pula Pula, pra Shed, um bom dia pras meninas de Eibá, um bom dia pro Matheus Marataís, um bom dia pra GG Gomes, que está a caminho, né, de Cachumirim, e um bom dia pro Rafael Olho do Cista, do Paraíso, bom dia, sextou. E a festa de Cachoeiro começou ontem.
1: Eita, que beleza! Adoro festa, gente. Adoro. Ei, Edu, bom dia. Cadê o Edu? Edu, cadê?
3: Bom dia, Cleide. Bom dia.

0: filha Vitória. E na litoral, eu tô mais que legal. Cleis, tô acabando de chegar de São Paulo agora. Tô com a boca toda estourada de tanto frio que tá fazendo em São Paulo, menina.
1: Eu sei.
0: E seguindo viagem direto pra Linhares. Na litoral, nossa, eu tô mais que legal.
1: Faça ideia, deve dar um friozinho de lascar. São Paulo é São Paulo, né? Ei, Antônio! Antônio Calvi, bola pra Marilândia.
2: Bom dia,

0: graças a Deus. Bom dia pra você, acredito todo bem. Nosso Brasil ganhou, né, Petite? 3-0. Nós vamos ver segunda-feira com o Japão, minha querida. Aí vamos pegar cana dura,
1: né? Aí vai ser, né? Japão, né? Minha
0: Mas
1: nossa.
0: Nós vamos passar, que vamos, Deus sim. quiser, né?
1: Deus quiser, isso
0: e
1: mesmo.
0: Eu quero que você mande uma música pra nós, do Zé Camargo, do Luciano, É o Amor.
1: Ah,
0: eu
1: essa
0: fiz
1: é boa.
0: Isso pra minha esposa, entendeu?
1: Tá bom,
0: e
1: meu
0: também
1: amor.
0: Eu fiz isso pros meus amigos, funcionário da prefeitura também, meu fiado Manguinha, está

0: fria, viu? O dia terá muitas nuvens e chuva em vários momentos em todas as regiões do estado. E as temperaturas ficam mais amenas, variando entre 10 e 28 graus. Na Grande Vitória, chuva ao longo do dia e máxima de 27 graus.
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0: Gente, vai ser um fim de semana com chuvinha? Ó, o

0: Piaçaba durante o horário de trabalho.
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0: O município de Linhares está realizando uma ação de saúde com oferta de exames gratuitos de mamografia e preventivo até o mês de agosto. O atendimento é voltado à prevenção e diagnóstico precoce, com foco na saúde da mulher, claro, né? A iniciativa busca ampliar o acesso aos serviços e reforçar os cuidados preventivos na rede pública.
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0: Beijo, litoral.
1: Beijo, ótimo dia. Beijo gostoso também pra Nani Lopes. Meu Deus, apareceu até que enfim.
2: Bom dia, bom dia, bom dia, bom dia. Dia. Fala comigo, bebê. Aqui quem vos fala é Nani Lopes, do melhor bairro da Serra, Jacaraí. Que eu estou passando aqui pra nos desejar um ótimo dia. Que Papai do Céu nos abençoe grandiosamente. Ô, gente, acaba logo esse trem de seleção. Que eu tô doida pra ver minha seleção voltar a jogar. Galão da massa!
1: Não é fácil, beijo, não. Essa Nani não existe, junto, não. Bebê. Meu Deus, volta e volta causando polêmica. Eu, hein? Alô,
3: Cleidinho.
1: Bom dia.
3: Gosta de veludo da
1: Olha,
3: madrugada.
1: Comendo banana cozida.
3: Antônio de Alto Lago, um gato branco, charmoso e cheiroso.
1: Quatro
3: um
1: bananas?
3: Pra vocês.
1: Você vai comer de café da manhã?
3: É o café da manhã aí. Hoje é mais light aí, com a bananinha cozida, um cafezinho fresquinho na hora. Tá vendo aí?
1: Eu tô
3: vendo. Vamos partir pra saúde, gente. Vamos correr atrás da saúde.
1: Comer quatro bananas cozidas.
3: Um cheiro pra você, linda. Que Deus abençoe todos nós.
1: Valeu, meu amor.
3: Um abraço pra Everaldo, Ceará, pro Gato Preto, pra Leomar Linhares, pro Trevisani. E pra todos os ouvintes que estão ouvindo a gente aí também.
1: Com certeza. Obrigada, meu amor. Antônio Alves também tá ligadinho com a gente, lá em Jacupemba, Aracruz. Um beijo pra você, Antônio. Ricardo, bom dia.
4: Não fala nada pra você.
5: Bom dia, Cleide. Bom aqui dia. É Ricardo Leone.
1: E aí, Ricardo?
5: Tudo bem?
1: Tudo.
5: Sempre lá comentando no seu perfil.
1: Ah.
5: Bom dia para nós, para mais um dia de trabalho. Aqui agora pela manhã.
1: Ricardo,
5: pela
1: escola. Tá, Ricardo?
5: É, e depois, se possível, no aplicativo. Mas por enquanto, só na autoescola. Estamos ouvindo a Litoral FM. Os alunos sempre pedem para deixar na Litoral FM. Bom trabalho a todos aí nessa sexta-feira.
1: Arrasou, meu bem.
5: Última do mês de junho. Vamos pra cima.
1: Amém. Valeu. Beijo. Ótimo dia. Loilsa Dira, em São Caetano, Rio Novo do Sul. Beijo pro Val Baiano ligado com a gente. E Ivonete toda lindona. Bora trabalhar, Cleide. Vamos.
6: Bom dia, Cleidinha. Sou maravilhosa. Aqui é Ivonete, de Cachoeiro de Itapemirim. Como sempre, passando para desejar
1: aqui
6: uma excelente sexta-feira,
1: você.
6: Abençoada, que seja leve.
1: Ai,
6: e que tenhamos
1: ser.
6: Um excelente final de semana.
1: Se
6: um abraço
1: quiser, né?
6: Pros meus colegas de van aqui, o Deusimar, o Chicão e seu maior fã, né?
1: O
6: Te
1: Márcio.
6: Amo, Márcio, tá?
1: Beijo, Márcio.
6: Tudo de bom para você na Litoral. Eu tô mais que legal.
1: Azul,
6: um abraço.
1: Lindona. Beijo pra vocês aí. Tudo de bom, viu?

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0: você? Saiu de casa ainda não? Então dá tempo, viu? Bora lá, gente. Coloca o guarda-chuva aí na bolsa, porque tá prometendo chuva a qualquer hora do dia, hein?
1: Alô? Bom dia, bom dia, bom dia, Cleidinha Costa Longa.
0: Bom dia.
1: Bom dia. Especialmente aí para Ivonete, da Inamármore. Bom dia também para nosso amigo Márcio. Márcio que te ama, Cleidinha.
0: Eu sei. Beijo,
1: Cleidinha,
0: Márcio.
1: Eu tô aqui na van. Ah. Eu vou levar esse pessoal para trabalhar lá na Embalheira, aqui em Cachoeiro mesmo.
0: Aí, ó.
1: Próximo aqui é Cachoeiro, Capemirim. E a galera tá ouvindo. A Litoral, eu estou legal.
0: Ah, arrasou,
1: Cleidinha, um abraço para você, para sua família. Um abraço para todos os ouvintes. Da Litoral, eu tô legal. Adoro. Valeu, valeu.
0: Beijo, meu amor. Ótimo dia. Ei, Rosângela, fala
2: bom
0: comigo.
2: Bom dia, Cleidinha. Bom dia, Sol. Tudo bem com vocês? Sou eu, Rosângela Bernardoni, do bairro São Miguel, em Colatina. Cleidinha, graças a Deus, sextou. Aguentava mais, hein?
0: Aguentava
2: mais. Que enfim. Mas, enfim,
0: sextou
2: e bora trabalhar. Cleidinha, deixa eu mandar um bom dia, então, pra vocês, pra todos da cadeira cativa, pro meu esposo Paulo, pra todos da família Bernardoni, todos os amigos, os ouvintes. Beijo, Cleidinha. Beijo, Sol.
0: Beijo, ótimo dia. Ei, Giovana.
3: Bom dia, querida. Bom dia, todo mundo. Giovana do Alecrim, tudo bom? Sextou, graças a Deus.
0: Graças a Deus.
3: Agora até meio dia, depois só de ministrar.
0: Isso aí.
3: Só de vambora, ministrar. Vambora. Ótimo final de semana a todos. Fiquem com Deus. Se cuidem.
0: Beijo, meu amor. Bom dia. Beijo pra Lala em Colatina. Pro Flávio também tá
4: bom
0: aqui
4: dia,
0: comigo.
4: Bom dia, Cleide. Bom dia, Sol. Aqui é o Flávio de Leiria, passando pra desejar aquele bom dia pros capixabas. Dizer que sextou, né? Yeah. Bora pra cima. E aí, o que, que vocês acham agora? Japão na nossa reta.
0: É,
4: vamos pra cima, né?
0: Comeu o yakisoba.
4: Vamos ver se a gente consegue massacrar eles, porque...
0: Não é fácil, não,
4: a
0: né?
4: última a gente perdeu, hein?
0: É.
4: Bora, hein?
0: Não é
4: vamos ver
0: fácil,
4: se a gente ganha
0: né?
4: essa, hein?
0: E ainda bem que vai ser mais cedo, né? Você vai conseguir sair do trabalho mais cedo aí? Como é que é? Depois você me conta. Porque lá em Portugal, duas. Vai ser duas, da tarde, duas. Três, quatro, cinco, seis. Ah, não. Já deve estar terminando o trabalho e indo pra casa. Tomara. Aí vai curtir, pode gritar. Ei, coisa boa.
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0: Portugal, como é que funciona, tal, o negócio do futebol e tal. Eu falei, bom, o bom é que ele vai trabalhar até, trabalhar não, né? Às 6 da tarde, o que acontece? Lá ele vai poder gritar e brincar e tal. Mas aí ele me falou um negócio interessante, quer ver?
1: Ó. Mais uma vez, bom dia.
0: Ó, como é que
1: aqui a gente não tem esse negócio de parar o trabalho, não. Nem pra seleção de Portugal eles param. Aqui o futebol fica em segundo plano sempre.
0: Que doideira.
1: Não é igual aí no Brasil, não, que nós amamos o futebol, entendeu?
0: Sim.
1: Eles dizem que gostam, mas ninguém para. É. Continua o trabalho tudo normal. E dessa vez vai dar pra gritar gol, porque é 6 horas da tarde, entendeu? E a gente vai pra cima mesmo, vambora. Vamos com tudo.
0: Vambora,
1: é Brasil
0: meu bem.
1: Na cabeça.
0: Isso aí, beijo pra você, viu? O Diel tá ligado com a gente também. Quem mais tá aqui? Deixa eu ver... Lidiana Scarpati, da Cidade Continental. William Moura, de Vila Batista. Quem mais? Cleidson.
2: Bom dia, Cleide. Bom dia, boa sexta-feira para todos. Cleide, aqui é o Cleidson de Caxias, Itacumi. Cleide, aqui o nosso final de semana vai ser prolongado, porque é festa de Cachoeira, né? Cachoeira vai fazer ano, né?
0: Pois
2: aí, segunda-feira é feriado aqui em Cachoeira, aqui em... Bom final de semana, queria mandar um alô pra minha esposa Cristina, que tem que trabalhar agora. E eu também tô indo trabalhar daqui a pouco também. Que bom. E bom final de semana pra todos. Valeu, valeu.
0: Valeu, meu bem. Beijo pra vocês aí, viu? Ótimo dia e parabéns. Rubinho, motorista de aplicativo, tá ligado com a gente também. Tá meio sumidinho, meu amor. Mas tá trabalhando muito, né? É isso aí. Te entendo, tá? Beijo. Fábio Araújo, de Bela Aurora, tá ligado com a gente. Tita, sua linda.
3: Bom dia, Cleidinha. É Tita, de Itaparica. Saudades de você. Acordei hoje com você, tá?
0: Maravilhosa.
3: Com suas músicas, com sua voz linda e maravilhosa. Nos fazendo muito felizes, tá? Com tua presença. O Cleidinha, toca pra mim uma música da Marília Mendonça. Eu ofereço a todos os ouvintes da Rádio Litoral. Na Rádio Litoral eu tô mais que legal. Beijos no seu coração.
0: Beijos, lindeza. Ótimo dia. Agulhão também tá ligado com a gente. Alô!
4: Bom dia, Cleide. Passando pra dar aquele alô pra você, pra sozinha. Sextou. E hoje eu vou te falar, hein?
0: Me conta.
4: O meu carinho, o meu beijo especial vai pra letra T.
0: Letra T
4: de Tetê, T de Tereza, T de Tião, minha esposa.
0: Feliz
4: aniversário pra ela.
0: Te amo. Ai, que lindo.
4: Beijos. Salve o samba. Agulhando Marcílio. Tamo junto.
0: Beijo, Tetê. Feliz aniversário. Beijo também pra Maria Cristina Mariel de Mata da Serra. O esposo Vanderlei também tá ligado com a gente. Soninha, do André Carlon, já ia perguntar: cadê você, meu Nossa Senhora? Mulher sumiu. Gente, dormi mais do que a cama, mas bora trabalhar e bom fim de semana pra todos. Um beijo, viu? E bom fim de semana de chinelinho, tá bom, meu amor? Um beijo pra você, você que pensa. Trabalhando todos os dias.
5: Ô, Cleidinha Costa Longa, como é que tá, Cleidinha? Aqui é o Garrinchão. Cleidinha, queria pedir um alô pra minha filha, Thalia Brunelli. E minha esposa Brunelli, e pra um abração pra Verinha do Pula Pula e pra todos aquele lá do terremoto lá, o Lupaê, aquele país lá, Cleidinha.
0: Né?
5: Pedir uma oração, todo mundo.
0: Sim.
5: Entrar unido e pedir oração pra aqueles familiares, aquele país.
0: É.
5: E vamos que vamos. Entendeu?
0: Isso mesmo,
5: Papai do céu abençoa todo mundo. Fique com Deus, Cleidinha.
0: Você também, meu amor. Beijo pro Denis de Alzira Ramos, Marcos Gargamel em Jardim Camburi, Valdineia Miranda de Porto Novo. Beijo pro Francisco de Santo Inês, também sempre ligadinho com a gente. E agora, ó, tem essa aqui, alguém pediu e eu falei que tava na programação. Ai, que linda, é o amor, Zezé de Camargo e Luciano.
5: Mesmo, Papai do céu abençoa todo mundo. Fique com Deus, Cleidinha.
0: Você também, meu amor. Beijo pro Denis de Alzira Ramos, Marcos Gargamel em Jardim Camburi, Valdineia Miranda de Porto Novo. Beijo pro Francisco de Santo Inês, também sempre ligadinho com a gente. E agora, ó, tem essa aqui, alguém pediu e eu falei que tava na programação. Ai, que linda, é o amor.

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Música, né? Deixa eu mandar um beijo pro Hudson de Porto Novo, Canoa, ligado com a gente. Etevaldo Cajazeira, também do bairro Grande Vitória. Mandando abraço pra Vera do Pula Pula e pra todos os ouvintes. Beijo gostoso pro Maurício, tá ligado com a gente. Cleito do céu, tem um acidente.

0: Obrigada, Damião. Eita, Damião, mandou um videozinho aqui, deixa eu ver. Que
1: bom dia, Cleidinha. Sextou. Vamos que vamos. Mais final de semana.
0: Que camiseta ouvindo é essa, hein?
1: A melhor.
0: Tá frio, não?
1: Litoral. Acabamos o treino agora e vamos partir pro trampo.
0: Tá pra treinar.
1: Valeu.
0: Valeu, meu bem. Bora lá, Brian. Fala comigo, alô.
2: Bom dia, Cleidinha. Opa. Aqui é Lindomar de Mantenópolis. Gostaria de mandar um abraço aí pra todos os ouvintes aí. Especial os motoristas da saúde.
0: Sim.
2: Hoje estamos aqui em Vitória, Vila Velha.
0: Sim.
2: Aquele grande abraço.
0: Um beijo, meu bem.
2: Ótima sexta-feira para todos e um bom final de semana.
0: Amém. Um abraço. Tudo de bom.
3: Bom dia, Cleidinha. Bom dia, Litoral. Estamos por cá em Linhares. Manda um alô aí para nós, Odair.
0: Valeu, Odair. Um beijo para você e para todos em Linhares, viu? Alô.
4: Ei, Cleidinha, bom dia. Aqui Dilcinho, falando do C22.
0: E aí, Dilcinho, tranquilo?
4: Na Serra, já tem chuva, muita chuva, atenção redobrada, principalmente para os motoqueiros.
0: Ai, gente, cuidado.
4: C22, Serra, já com muita chuva.
0: Gente,
4: bom dia,
0: tá
4: Cleidinha, fica com Deus.
0: Beijo, meu
4: amamos
0: amor.
4: Amamos você.
0: Ah, seu lindo.
4: Na Litoral. Eu tô legal.
0: Um beijo, ótimo dia, viu? Beijo pro Nilo também, tá ligado com a gente. Tem mais um galerão.
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0: bom dia. A partir de agora, tamo juntão aqui na Litoral. Que delícia ter você por cá. Só quero saber quem vai ser a primeira pessoinha, o primeiro ser humaninho a deixar bom dia, Dani, por aqui. Então, eu tô muito feliz porque você vai chegar. E você que já tá por aqui, já vai deixando sua reação, já vai deixando seu bom dia, porque já já eu respondo todo mundo, tá? Aproveita e vem pra cá, porque aqui no nosso número de WhatsApp hoje, você vai participar do sorteio daquele combo maravilhoso pra ter aquele rap pra lá, aliás, aquele, né? Rap pra lá de hour, ou seja, happy hour muito legal pra você, né? Um happy hour pra lá de rap. Vamos aí? Vamos concorrer esse combo? Você já sabe como concorrer, né? Nome, senha, nome completo, bairro, telefone, e a senha é Armazém Pizzaria. Já vou liberando, sou bocuda mesmo, já vou liberando aí pra você participar. Então vem! Vem pra cá porque tá muito legal. É. E aí, você também pode mandar seu alô, pode pedir, né, pra homenagear alguém. É só pedir pra trocar de trilha, você já sabe, né? É só falar, Dani, muda de trilha, que eu mudo de trilha, sua homenagem vai. E você, claro, vai ficar todo feliz da vida com essa pessoinha também, beleza? Vamos começar, então, com 45 minutos de música, nosso Litoral Rádio Show, porque, ó, vamos animar, povo! Tá friozinho, né? Começou friozinho hoje, Linhares, mas vamos esquentar, porque aqui o calor humano é 100%.
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1: Uau, 45 minutos de música na Litoral. E é claro que você tá aqui, né? Mas que legal saber disso. Hoje é dia 26 de junho de 2026. E de acordo com os calendários, hoje é Dia Internacional contra o Abuso e Tráfico Ilícito de Drogas. É Dia Internacional de Apoio às Vítimas de Tortura. É Dia do Metrologista. Você já sabia disso? Não? Então agora você tá sabendo. É dia de que mais, Dani? Bom, de acordo com esse outro calendário, vamos ver o que ele concorda e o que ele aumenta ou, né, adiciona. Né? Hoje também é Dia Nacional do Diabetes e hoje é dia... Aí ele concorda que é dia do metrologista. E os outros também você já sabe, né? Por isso é que é bom abrir dois, né? Dois calendários, um completar o outro. Legal demais, né? 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Bora lá, né? E, quanto isso, eu mando abraço pro Léo Prati, foi o primeiro que mandou, primeiro ser humaninho que mandou, né, o bom dia pra mim foi ele. Valeu! Oi, Matheus Trevisani, e aí, como é que você tá? Bom dia!
2: Bom dia, amiga Dengue, nessa manhã, Matheus Trevisani, com chuva de madrugada, amiga, né?
1: Ah, é?
2: Mas tá um pouco nublado, o sol tá querendo abrir. Trabalhando no setor de litoral, boa sexta-feira pra
1: você. Boa sexta-feira pra você e bom final de semana também. Aqui também, eu acordei, eu não vi, né, a chuva, mas quando eu acordei, né, fui olhar e tinha no lateral da minha casa, tava tudo molhado. Eita, nós, choveu, que bom. Eliezer, bom dia, Deus já preparou um dia abençoado pra você também. Mari Nelza, bom dia, querida, já tá colada com a gente, né? É, temos também coladinha Claudiana, ou seja, a Cacauzinha Martinelli, um dia abençoado pra você também, tá? Ótima sexta-feira, a Litoral tá mais que legal, obrigada, Cacau. Paulo Imberti, oi, mais linda da Litoral, só tem eu também, né, Paulo? Ai, manda um alô pra minha vida nova, Neia Freitas, e boa sexta pra nós. Selminha Moraes, colada no canivete, bom dia, lindeza! E aí, Douglas Boleba?
3: Bom dia, gateza!
1: Bom dia!
3: Sextou da melhor forma, hein? A sexta abençoada pra todos nós.
1: Aham.
3: E nós tá como? Na construção, né? Você tá doido. Boleba, Davi, Wesley, que eu creio que tá em Sorecite ainda, né?
1: Ah, é?
3: O velho voltou, o velho trabalha hoje.
1: Legal.
3: E o Wagner, o Tais. E uma excelente sexta pra todos nós aí.
1: Valeu.
3: Beleza. Já pode de novo ou tá cedo?
1: Ainda tá cedo. Já pode uma xicrinha de café, um copinho de café. Pode, aí pode, né? O coffee break. 7:14.
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1: É isso aí, 45 minutos de música na Litoral, porque a gente sempre começa o nosso Litoral Rádio Show a todo vapor, né? E também de maneira turbinadinha. Oi, Paulo Imberti. Paulo Imberti já mandou aqui, hoje, né, gente? Além de ter esse sorteio, né, do combo maravilhoso do Armazém Pizzaria, hoje também vai rolar o quê no nosso status? Aquelas cenas, ou melhor, aqueles pratinhos, né, de final de semana. Então, bora participar. Pratinho de final de semana pra você, né, mandar aqui, ó, pra nosso status ficar delicioso. E já, os dois vídeos já estão no nosso status, já a gente vai começar a mandar pra lá as fotos que estão chegando, e o Paulo Imberti já fez a sua contribuição. Muito legal. Olha, se o final de semana for desse jeito aí, chama nós que a gente vai. Jocilene do Interlagos tá colada e ela pediu pra trocar de trilha. Bora trocar? Então já começar o dia fazendo festa. Então, trocou de trilha pra fazer o quê? Pra homenagear aqui, ó. Oi, Dene, bom dia. Troca de trilha, minha querida, porque os meus amigos, cadê? Adriana Zanelato, Marinette Camp do Interlagos e Sandra Silva e José Carlos Miranda do Movelá estão aniversariando, tá? Mas também tem a filhinha de uma amiga, Eloá Dacier, né? Então ela recebe os parabéns também de seus avós Aparecida, Jacó e a mãe Daiane e também a irmã Elisa. Ela tá fazendo 2 aninhos, Dene, todo mundo, ela também é do Interlagos. Que legal! Bora comer esse bolo enorme, cheio de andares, né? Valeu, Jocilene. E você, se também quiser fazer essa homenagem pra alguém que esteja aniversariando ou completando bodas, já sabe o que fazer, né? Além de mandar, né, a sua mensagem, o seu áudio parabenizando, tem que fazer uma coisa, tem que pedir uma coisinha, né, Juju?
2: Dene, muda de trilha.
1: É, tem que pedir pra Denizinha mudar de trilha, porque aí eu mudo de trilha e a gente faz a festa com o Trio Ahauru. Trio Ahauru tá aqui, prontinho, abastecido, né? É, e também, claro, cheio de coisinha, gente, purpurina, né? Cheio de lantejola, cheio de um monte de coisinha, um bolo maravilhoso pra gente comer. Então, bora lá, né? Fazer a sua participação e homenagear quem você quiser, bodas ou aniversário. E é claro que a gente faz a festa, tem que pedir pra trocar de trilha, senão essa festa toda fica ali guardadinha na garagem, tá? 7:25, sentiu, né? Sextou, bebê!

0: Sextou!
1: Passando aí pra desejar um ótimo dia pra todos nós. E todos os ouvintes que tá ligado na litoral. Na litoral, tô legal, Dani.
0: Oi.
1: Bom dia, bom dia. 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
0: 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Só isso, Dani? Não. 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Oi, Selma, tá no Canivete, viu o videozinho, né? Se quiser colaborar com pratinho de final de semana também, fica à vontade, tá? A Cacauzinha também já viu o videozinho. Obrigada pelos emojis. Bom dia, Dani. Hoje é a última chance de ir no festival. Ganhando, né? Você pode, você sabe que você também pode comprar, né? Mike do BNH, um abraço, querido. Carlos do Interlagos, bom dia, queridão. Jerusa de Aracruz, também já viu o videozinho no status. A Rosilene tá aqui no Juparanã colada. A Janinho Oliveira, ó. Oh. Oi, Dani, muito maravilhoso o Armazém Pizzaria. Rapaz! Que legal! Olha o que ela mandou, gente. Eu vou mandar pra vocês. Vou colocar no status, porque é um pratinho de final de semana, não é não? Aí você vai, ó, vai sentir, você vai aguar, você vai salivar em cima dessa, né, dessa foto, e aí você vai vir participar, tá bom? Participa. Quitéria tá no centro da cidade, moladinha na litoral, né? Kitkat. Deus abençoe nosso dia. Obrigada, viu, por estar colada aqui. Fernanda tá lá em Povoação e temos também o... A Rami Klig tá em Santa Cruz coladinha. Bom dia, queridona. Obrigada, viu? Eu quero, né? Então vem participar. 7h37, que alegria, né, gente? Amo tudo.

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1: E aí a gente vai encerrando, né? 45 minutos de música aqui na sua Litoral. É bem legal você ter ficado por cá, tá? Então segura aí que daqui a pouco, a partir das 9, teremos mais uma edição, tá? Dos 45 minutos de música. Ainda hoje tem 60 minutos de música logo após o Litoral Rádio Show e tem os sorteios pra você, ó, ficar cada vez mais grudadinho aqui.

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0: Santana, né? Esse é o olho marrom, né? Pra você colado aqui na litoral, tá sempre muito legal, então tá bom. Vamos falar o que agora? Vamos mandar um alô aqui, ó, pra Luciane, que tá lá em Bebedouro, colada na litoral. Bom dia pra você também, viu? O videozinho no status, né, lindeza? Oi, Michele do Jocafe, bom dia, Dani. Tô aqui ligado na litoral. Final de semana não pode faltar uma boa lasanha de frango. Ai, meu Deus do céu, você quer me fazer aguar logo cedo, né? É, sua danada. E já tá aqui, né? Já mandaram pro status aqui. O Genivaldo. Bom dia, Genivaldo. E aí? Tá sumido, hein?
1: Bom dia, bom dia, bom dia, Denizinho. Eu sumi, mas tô por cá, hein?
0: É.
1: Eu tô ouvindo vocês aí na litoral, mas... Só que não dá tempo de falar direito pro celular, Denizinho.
0: Oh, a gente entende, a gente entende.
1: Ótima sexta-feira pra todos nós, né?
0: Tá bom.
1: Vamos que vamos, Denizinho. Hoje
0: Bora.
1: O tempo tá bom, hein?
0: Tá ótimo.
1: Ô, Denizinho, manda um alô pro Giovanni, né? O Giovanni também fica ligadinho na Rádio Litoral, a melhor rádio da cidade.
0: Ô.
1: Manda alô pra ele aí.
0: Tá bom.
1: Que boa.
0: Giovanni.
1: Valeu, Giovanni. Valeu, Denizinha. Bom
0: valeu,
1: trabalho.
0: Obrigada,
1: chama,
0: querido.
1: Valeu.
0: Chama. Rosana Oliveira Ferraz, tá lá no Novo Horizonte, também mandou um pratinho de final de semana, uma porçãozinha assim, meio de, né? Tem tomatinho, tem cebolinha, tem carninha, tem, né, batatinha frita. Caraca, tá bonita essa, né? Essa porção, hein? Já pode estar cedo, Dani. Brincadeira. Brincadeira nada. Toda brincadeira tem um fundo de verdade, tá? Rosiane Drodesk, tá lá no Pontal do Ouro, colada na litoral. Ramone Januário tá no Linhares 5 e o Edmilson tá lá no Planalto colado. Dani, passando pra desejar uma sexta-feira abençoada pra todos na litoral, nosso dia fica muito mais que legal. Valeu, Edmilson. Bom, agora tá na hora de ficar bem informado.
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0: O Ministério das Relações Exteriores informou nesta quinta-feira, dia 25, que dois brasileiros morreram após o terremoto que assolou a Venezuela. O Itamaraty afirmou ainda que presta assistência às famílias das vítimas. Os tremores variaram entre 7,2 e 7,5 em magnitude na escala Richter.
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0: A influenciadora Virgínia Fonseca publicou nas redes sociais fotos em que aparece usando um vestido de crochê com as cores do Brasil, feito por uma marca do Espírito Santo. É, a peça foi escolhida para o jogo entre Brasil e Escócia. A marca responsável pelo vestido é a Fave Brasil. Em seu site, eles definem sua essência pautada em técnicas manuais unidas no design autoral para criar as peças. Daqui a pouco, a partir de 9h20, tem mais informações aqui.
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0: nada, tá? Vem pra cá, né? Fazer sua participação com a gente, porque tem promoções, tem aquela vaguinha aqui no nosso status pra você mandar suas cenas, né? Suas fotos de pratinho de final de semana. Oi, Marinelza. Marinelza hoje falou, Dani, hoje nós estamos no Córrego Farias, pelo interior, vacinando aí os animaizinhos, Dani. Então você que tem seu pet, seu gatinho, seu cachorrinho, seu miau, seu uau, leva lá, né? A equipe tá passando pra vacinar, antirrábica. Então vai lá e faça a sua parte, leve seu bichinho pra vacinar, tá bom? Obrigada, Marinelza, obrigada mesmo. Ah, agora tem Eliene, que tá colada lá no Interlagos, né? Ótimo dia pra nós, queridona. Douglas Aires tá lá no Shell. GG da BC Paulista, pra filha Gigi, Neto Braia e Geo Ezequias, Dani. Que Deus abençoe nossa sexta. Amém, GG. Ô, Daí, bom dia!
1: Bom dia, Dani, bom dia, litoral. Estamos por cá na litoral, nós estamos legal. Manda um alô aí pra nós.
0: Mando, agora, já mandei. Bem, a Pauli mandou aqui, Dani, caranguejo congelado. Bom dia, gatês, é pratinho de final de semana, não é não? Tô vendo aqui que foi o pratinho no Jogo do Brasil, hein? Ó, que legal, valeu, queridona. 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Oi, Ezequiel, fala aí.
2: Eu sou Ezequiel do bairro Interlagos. Ontem eu ouvi a litoral. 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E hoje também, na litoral, eu tô muito legal.
0: 200% positivo, né? Oi, Dani. Tô olhando aqui, ó, você no videozinho, né, do status. Tô deitada, debaixo da coberta, bem quentinha. Sextou. Beijão. Ô, oh, Aline Sossai, essa é minha hoje, Dani. Essa é minha, né? Ela tá falando do combo do Armazém Pizzaria que vai ser sorteado hoje, né? Será que vai ser? Já teve gente que falou que quer, teve gente que falou, esse hoje é meu, tá todo mundo querendo. Vamos saber quem é que vai levar, quem vai ser o mais proativo de todos, tá? Obrigada, viu? Ah, aproveite aí o seu quentinho debaixo da coberta, tá bom? Ô, Rita, bom dia, Dani, sextou. Olha aí, ó, esses aí são os pratinhos, foi um jantarzinho do mozão. Né? Um pela égua com couve pra aquecer o friozinho. Oh! só, né? Isso é muito legal. Andréia do Araçá, obrigada, dá uma olhada na sua mensagem, tá? Mandei uma mensagem aí pra você, né? Uma ressalva. Maria da Penha do Interlagos tá colada, né, Maria da Penha? Bom dia!
3: Bom dia, gateza. Cestou.
0: Cestou, né? Então tá bom. 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

0: E aí, isso aí quem cantou? Pedro Paulo e Alex, participação do Country Beach, que delícia! Delícia você por cá. Oi, Érica, tá no Interlagos, ótima sexta pra você também. Vanderlei do Vila Maria já tá conectado, já olhou o videozinho no status, né? Alessandra Rodrigues tá colada lá em Soretama, Valdemar Júnior tá no Canivete, né? Obrigada, já olhou o videozinho no status também, né? Adriano Souza, ei, Dene, manda alô pra minha irmã, minha amiga e irmã Maria Rita, lá do Nova Esperança. Aí, Richanha! Adriano Souza tá mandando alô pra tu. Josiele Mose do Interlagos, valeu, obrigada por estar colada, tá? É, Gleidson Rômulo deixou aqui um bom dia litoral e um ótimo final de semana, valeu pra você também. A Andréia do Araçá tá coladinha, viu também o videozinho no status, né? Obrigada, sua linda. Oi, Vaguinho, bom dia pra você, fala aí.
1: Bom dia, Dani.
0: Ah.
1: Cadê meu irmão que eu não escutei ele ainda?
0: Se você tá falando do Douglas Boleba, ele já falou, ele chama você de Wagner, de Vaguinho Taz, tá? Já tá, a gente já batizou a criança, é Vaguinho Taz agora. Um abraço. Oi, Carlão. Carlão tá no Juparanã colado na gente, né? Ele tá tendo uma ideia bem louca, mas tá tendo uma ideia. Fala aí, Carlão, o que que você manda?
2: Bom dia, Dani.
0: Bom dia.
2: Aí, tudo bem?
0: Tudo.
2: O dia hoje tá pedindo uma pescaria de mergulho, viu? Lá em Santa Tereza. Volta aquela serra lá, ó.
0: Sei.
2: Dá uma mergulhada.
0: Porque
2: tá propício, viu? Bem
0: né?
2: Fresquinho. E aí, bora pescar?
0: Bom, eu não tô podendo muito, mas vai você. É, vai lá então. Pula lá naquela água gelada lá pra fazer a sua pesca, vai. Bom dia, Carlão. Obrigada por estar colado. O humor sempre é a flor da pele, né? O Marlilson de Soretama. Dani, manda um alô pra toda a galera da Central de Ambulância aqui de Soretama. Tamo indo pra Vitória. Vamos de carona. Eita, nós! Essa carona é legal. Um abraço, querido. Obrigada. E vocês já olharam o nosso status? Você ainda não olhou? Gente, hoje é dia de pé. Hoje é dia, sabe de quê? Hoje é dia de pratinhos de final de semana. E a galera tá caprichando. Vai lá, dá uma olhadinha, beleza? Olha aí se tiver um material aí de naquele, né, pratinho que você acha que não pode faltar no final de semana, vem contribuir também. Daqui a pouco tem.
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0: Pagodinho! Aí é sacanagem, né? Turma do Pagode, chamando Zeca Pagodinho pra roda, pedindo a conta. Aí, muito legal. Um abraço pra você colada. Alciene Rosa, doutora Alciene, sempre colada com a gente. Tem sempre que pode, né? Porque a mulher trabalha, tá? Um beijo pra você, lindeza. Obrigada pelo convite aí, tá? Vamos combinar, né? Vamos ajeitar as coisas aí pra dar certo. Jefferson Calimã, sextou, né? Valeu, tá lá no São José, né? Mais precisamente no Lagoa Parque. O Adriano tá no Movelar, Maria da Penha mandou aqui um pratinho de final de semana. Eu acho que é uma torta. É torta ou não? É uma coisa salgada ou é doce isso aqui? Põe pra mim o que é, tá bom, lindeza? Já vai estar no status, tá? O Carlão tem um recadinho pra você que tá colado na litoral. Olha só. Outro,
1: então,
0: né?
1: Vamos lá. As pessoas que estão chamando ela de Denis, peça desculpa que o nome dela é Denis. Então fica assim. Valeu, menina.
0: Valeu,
1: obrigado,
0: queridão.
1: Obrigado aí, tá?
0: Eu que agradeço, né? Obrigada. Muita gente, né, que escorrega um S no final do meu nome que não existe, né? Não é Denis. É Deni, gente. D-E-N-N-Y. Deni. O engraçado é que nos vídeos sempre tem lá o nome Deni. Mas a galera insiste em me chamar de Denis. Não sou Denis Pimentinha, não. Sou Deni. Opa, é lasanha, Deni. Sério? É lasanha. Pelo jeito é lasanha de carne, né? Ai, que delícia. Amo também, tá? Um abraço, né? Lasanha bolonhesa, vamos falar assim, né? Marlilson tá em Soretama. Oi, Deni. Oi, queridão. Queridão e queridona, porque tem o André Alves, né, colado. E tem a Jefferson Calimã, lá no Lagoa Parque, que eu falei, né? Maria da Penha, Carlão Fracalossi. Ah, temos aqui alguém pedindo pra trocar de trilha. Bora!

0: pediu pra mudar de trilha, a gente mudou e ainda fez a homenagem bonita pra ela. Ah, que delícia! Agora.
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0: Valeu, Joquebete, você só tem eu aqui, né? Os dois lá, estão tudo escrito meu nome, então tá. 9 em ponto, a gente vai pro intervalo e na sequência tem 45 minutos de música. Você tá rindo, né, Jussara, do Vila Isabel? Tô vendo aqui seus emojis, tá? Vê!

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1: Curtiu o pupurri de pagodes com Ian? Pois é, né? Gostou. Hoje ainda às 3h45 teremos um Bora Pagodear, né? Pra esquentar as turbinas pro Pagodés que rola todo final de semana. Então amanhã, né? E domingo tem Pagodés da programação, são 10 pagodes na sequência e durante a semana a gente esquenta as turbinas com Bora Pagodear e lógico, na programação tem sempre um pagodinho bem maneiro, o pupurrizinho de pagode pra você que é pagodeiro de plantão se sentir ambientado, né? Oi, Jussara, tá no Vila Isabel vendo o videozinho do status, tá ela, um abraço pra você, pro Tião, pro Arthur e pra Meg, né? Um abraço, queridona, valeu. Bruno Constantino tá no Interlagos. Oi, Carlinhos de Soretama, bom dia, fala aí.
2: Ei, Dani.
1: Oi.
2: Bom dia.
1: Bom dia.
2: Carlinhos de Soretama.
1: Ah, fala aí.
2: Mandar um abraço aí pro Marnilson, que tá ligadão na Litoral também.
1: Tá mesmo.
2: Em viagem, transferência hoje. Carlinhos aqui de Soretama, bom dia pra você e
1: obrigada.
2: Pra todos aí. Mandar um abraço aí pra toda a equipe da Central de Ambulância, pronto
1: tá
2: atendimento de Soretama.
1: Valeu. Obrigada, bom trabalho pra vocês, tá? E boa transferência pro Marlilson, né? Edmê, tá no Residencial Mata do Cacau. Bom dia, queridona. Valeu, obrigada pela audiência. 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Beleza? Obrigada. Zezé, Interlagos na alta, né? Valeu, queridona. E a Nilsa tá coladinha, ela lá no story do arroba voz de Dani, já respondeu por lá, deixou um bom dia pra mim. O mesmo fez o Jefferson Calima, ele tá sempre, né? Nas redes sociais, né, eu curto, né, o que ele posta, ele vem, curte o que eu posto, tanto no Insta quanto no Face, isso é muito maneiro. Vivi Freitas, tá no Canivete, Valdineia também tá por lá, Rosa Maria tá no Interlagos coladaço e a Gesiele do Jocafi 2 chegando, não é não? Bom dia pra você, lindeza. 9h20, continua.
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1: São 45 minutos de música aqui na Litoral, dentro do nosso Litoral Rádio Show. E o alô agora vai pra quem? Deixa eu olhar aqui. Oi, Silvana, tá no Juparanã, né? Colada aqui pertinho da gente. Obrigada. Maria Luísa, tá coladinha no aviso. Valeu, bom dia, Dani. Bom dia. Bom dia também pra Tainara, que tá lá no Planalto. Camila Queiroz, bom dia, tô ligadinha na Litoral. Valeu, Camila. Luciane de Bebedouro, um abração pra você, né? A galera que tá mandando as participações aí, muito obrigada. E temos também, deixa eu olhar aqui, o Pablo, é isso? Pablo do Nova Esperança, marcando presença, motorista de app, Dan. Tô sempre ligado na Litoral. Opa, mais um motorista de app aqui pro nosso clube, Clube Litoral. Lelê Motoboy também acabou de chegar e Amanda, lá da Estrada do Pontal. Sextou, hein, Dani? Legal, tamo on, valeu, Lelê. Obrigada, gente. Vamos falar de mais uma coisa pra você. Vai ficar muito bem informado, tá? Vamos lá agora.
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1: Bom, a rede de supermercados Açaí Atacadista foi condenada a pagar R$20 mil de indenização por danos morais à ex-funcionária de uma loja aqui no Espírito Santo que sofreu ofensas homofóbicas e ameaças enviadas por colegas em um grupo de mensagens no WhatsApp. Em depoimento, a funcionária afirmou ter reportado a situação à chefia. No entanto, teria recebido a informação de que a empresa não tomaria nenhuma medida e que, caso desejasse, poderia buscar seus direitos por outros meios. Para o colegiado, a omissão patronal contribuiu para manter um ambiente de trabalho hostil.
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1: O Japão será o primeiro adversário do Brasil no mata-mata da Copa do Mundo. Posição assegurada pela seleção asiática nesta quinta-feira, após empatar em 1-1 com a Suécia em duelo válido pela terceira rodada do Grupo F. O confronto entre Brasil e Japão está programado para acontecer na próxima segunda-feira, dia 29, no NRG Stadium, em Houston, às 2 da tarde, horário de Brasília. Brasil e Japão se enfrentaram apenas uma vez na história da Copa do Mundo, em 2006, na Alemanha, pela fase de grupos, em partida vencida pela seleção brasileira por 4-1. Tomara que se repita, né? Daqui a pouco tem mais informações a partir de 11h20.
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0: Matheus, pergunta boba.
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0: E bobamente eu pergunto se você gostou de 45 minutos de música direto. Ah, que legal. Esses são, assim, a última sequência de 45 minutos de música dentro do Litoral Rádio Show. Mas daqui a pouco, a partir das 11, no Só as Melhores, a gente vai abrir um 45 direto. Mas antes disso, tem 60 minutos, só de música. Isso é papo pra depois do Litoral Rádio Show, que segue já já.
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0: Eita, nós, né? E aí a gente vai encerrando o nosso Litoral Rádio Show. Bom dia! Bom dia pro Charles do Planalto. Dani, também sou motorista de app. Que legal, um abraço. Também quem tá colado aqui é a Josiane Araújo. Bom dia aí no Shell, viu o videozinho no status, né? Agora dá uma olhada no status inteiro, que a galera caprichou hoje, tá nos pratinhos de final de semana. Tá muito legal. E aí, Sebastião Matos, um abraço aí no Palmital, né? Muito obrigada, viu, pelo que você mandou aqui. Tô aqui aguardando sua visita, beleza? Um abração. 10:01, nosso Litoral Rádio Show acaba por aqui. Volta na segunda, a partir das 7 da manhã, e já tem 60 minutos de música. Fica aí colado.
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0: litoral, eu tô legal. E pra ficar mais legal ainda nessa hora, nesses 60 minutos de música que a gente vai começar já já, você vai concorrer aquele par de convites pra não perder o Juparanã Festival, edição Ilha do Imperador. É sábado agora, mais conhecido como amanhã, dia inteiro pra ficar na história, pra curtir o reggae e o rock capixaba, beleza? É o dia inteiro aí, ó, né? De ficar, pra ficar na história. Quer? Então já sabe, vai mandar pra gente a partir de agora sua mensagem com a senha, o seu nome completo, o seu bairro e o seu telefone. Tá, mas qual é a senha, Dani? É Juparanã Festival. Manda pra gente agora, Juparanã Festival, o seu nome completo, o seu bairro e o seu telefone. Tudo na mesma mensagem. Bora concorrer? Então vem pra cá porque o nosso 60 minutos de música tá começando.
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1: É isso aí. 60 minutos com as suas preferidas. E os preferidos ouvintes da Litoral colados aqui com a gente, né? Josiane Araújo, bom dia, lindeza. Tá no Shell, coladaça, né? Obrigada. Marinelza falou que a vacinação começou mais cedo, né? No interior, lá no Córrego Paris. Agora estão no Mata Vaca. Você aí no Mata Vaca, galera, pode, né, marcar presença aí, porque ir levar os... Né? Levar os seus bichinhos, porque a gente tá aqui, né? Só falando pra você, né? A Marinelza falou pra gente e a gente fala pra vocês. Estão no Mata Vaca vacinando, tá? O Rodinaldo tá no centro da cidade. O Lucas Silva tá no Interlagos colado. Aliás, tá no Planalto, né, Lucas? Tem que atualizar o seu contato aqui. Janaína tá coladinha lá no bairro Planalto, Janaína colada lá, e tem o Henrique Ferrari também colado no Aviso, Penha Neri. Ei, Dani, bom final de semana a todos, segunda tem Brasil, Zéu, né? O Arthur Pereira tá no Interlagos, temos também colado aqui com a gente a Luciane Mergassi, bom dia, gateza, bom dia. E ó, tem gente pedindo pra trocar de trilha, então a gente troca. Fala, Denilda Indiex.
2: Bom dia, minha hashtag Rainha Fitness.
1: Bom dia.
2: Então, vamos mudar de trilha, vamos?
1: Bom, já mudei.
2: Mudei de trilha.
1: Já mudei.
2: Pra minha prima, Charlene Ribeiro.
1: Ah, tá.
2: Está de nível hoje.
1: Tá bom.
2: É, minha prima tá de nível hoje. Então, tudo de melhor pra ela.
1: Tá legal. Ai, que legal. Que legal, amor de prima é muito legal, né? Às vezes é mais do que irmãos, né? Legal. E o Félix Zandomeneg, daqui, Dani, manda parabéns pro primo, mais primo aí aniversariando, né? O primo Gabriel Cavallini, de São Jorge do Tiradentes, Rio Bananal. Ele faz aniversário hoje, dos primos Félix Zan, Jackson, Dorivaldo e Jaqueline Zan. Então, Gabriel Cavallini, de São Jorge Tiradentes, recebendo os parabéns da família Zan, né? Também temos a Denilda, também parabenizando a sua prima Charlene Ribeiro. Então tá, bora fazer aí, ó, vamos comer o bolo. Belezura! 10h32, gente, ó, não esquece que daqui a pouco a gente vai sortear agora no final dos 60 minutos, vamos sortear o parzinho de convites pro Ju Paranã Festival. É reggae, rock, capixaba, tudo junto e misturado. Ah, os portões vão abrir às 13 horas, tá? Início dos shows às 14, vai ser aí, ó, um dia inteiro pra ficar na história. E na parte da manhã tem atividades esportivas. Vai ser um sabadão, assim, frenético pra quem comparecer ao Juparanã Festival, né? Clima assim, ó, né? Um clima de luau à beira da Lagoa Juparanã, e você não vai sozinho, não. Você vai levar alguém, sabe por quê? Porque é par de convites que a gente tá sorteando agora, dentro desses 60 minutos. Aí quem você vai escolher... É um BOzinho que você vai ter que resolver. Lembrando que lá no Instagram também vai rolar sorteio hoje. Então, manda pra gente aqui no nosso número de WhatsApp a mensagem contendo a senha Juparanã Festival. Coloca seu nome completo, bairro e telefone. E lá no Instagram tem as regras lá pra você seguir. Só a Litoral te dá mais chances pra você comparecer ou não perder o Juparanã Festival amanhã, dia 27, no 0800. Bora concorrer, povo! Manda pra cá sua participação, tá? Vou lembrando também, tá? Que se você quiser, só se quiser, babar um cadinho, né? Ficar com a boca cheia d'água, vai no nosso status, viu? Contatinho da Litoral, porque lá tá cheio de pratinho de final de semana. E se você não é contatinho ainda, pede pra ser, eu te adiciono, bobo!
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1: Bora lá então, 60 minutos com as suas preferidas. E você, ó, já, a partir de agora, não dá mais pra entrar no sorteio do último, eu disse último, da parte da manhã, último par de convites pra você marcar presença amanhã, né, no Festival Juparanã, ou Juparanã Festival, edição Ilha do Imperador. Então você que mandou sua participação, tá valendo. Você que não mandou ainda, não adianta mais mandar, porque o sistema já fechou pro sorteio, já, final dos 60 minutos eu falo o resultado, tá bom? Então, beleza. Aí eu aproveito pra mandar um alô pra Kit Kat. Oi, Quitéria. Tá no centro da cidade, colada na Litoral. Tô aqui. Tá bom. Oi, Deni. Tem eu aqui no Movelar, lindona. Tá bom, Marinês? Ponte Grande, né? Aí no Movelar. Que legal que você tá por cá também. Valeu. Rosilene tá aqui no Juparanã. Bom dia pra você. Indiex continua colada. Morreu de rir, né, danada? Um abraço. Nildinha tá lá no centro da cidade. Clara Seidel tá no Interlagos, colada. Temos também o Pablo Igor. Bom dia, Dani. Bom dia. Ele mais cedo, né? Já mandou mensagem, falou que tá ligado na Litoral. Valeu. Mais um motorista de app, né? Pro Clube Litoral. Luzia, do Residencial Mata do Cacau. Viu aí os videozinhos no status, né? Um abraço, querida. Tem o Anderson também, né? Anderson Conceição, que tá colado aí, ó, só olhando, né? Os videozinhos de, né, ali no nosso status. Você que não é contatinho da Litoral e não tá conseguindo visualizar, é só pedir pra ser que a gente te adiciona, tá? 10h47, bora continuar aqui, ó.

0: com Natalia Foguete, última noite a gente encerra, né? Foi a última música do nosso 60 minutos de música. Mandar um abraço pro Marquinho Lobo Mal, que tá de repouso em casa, né? Fraturou a costela, trincou a costela, ainda foi trabalhar ontem, né, menino sapeca? Não podia, devia ter ficado em casa, ó, né? Desde que trincou. Trincou no outro dia, não pode trabalhar. Trincou a costela, como é que é assim? Pois é, mas é um atestado médico, né, meu bem? Não dá pra trabalhar com a costela trincada. Olha, olha. Jaqueline Neves está lá preparando os pratinhos de marisco, né? Para o primeiro festival dos mariscos semana que vem, é isso? Aí, Jaqueline, em Uruçuquara, né? Bar da Marilza fazendo degustação dos pratos. Que delícia! Próximo chama nós que a gente vai aí fazer degustação. Na meiuca de semana vai ter mais degustação, né? Sério? Opa, vamos baixar todo mundo aí. Um abraço, tá bom, Jaqueline? Obrigada. Odaí continua colado, né, Odaí? Motorista de app também. E quem mais tá por cá? Deixa eu olhar aqui. Ah, tá. A Ana, que tá lá no Araçá, coladinha na litoral. Valeu. Bom, agora tá na hora do resultado, né? Eu falei que ia ter resultado de promoção, né? Era pra ter encerrado as participações na última fala, né? Que eu fiz. Agora tá na hora do resultado de promoção. Vamos saber aí, ó, quem é que tá levando pra casa o par de convites, o último da parte da manhã pra curtir o Juparanã Festival, que rola amanhã, né, na Ilha do Imperador, é isso, né? Claro que é isso, na Ilha do Imperador, é, em clima de luau, à beira da Lagoa Juparanã, muito reggae, rock, capixaba. E quem é que vai curtir, né, aí, né, através da litoral? Lembrando, tá, que quem ganhar agora, beleza, mas ainda tem a parte da tarde, tem lá no Instagram com as regras lá no Insta pra você concorrer, tá? Agora quem tá ganhando é a pessoinha que mora no Santa Cruz e tem o telefone final 1015. Então, você que mandou direitinho, senha, nome completo, bairro, telefone, que mora aí no Santa Cruz e tem o telefone final 1015, se chama Rami Klig Ribeiro dos Anjos.
1: Você ganhou! Você ganhou!
0: Oba! Que legal demais, né? Então, Rami Klig Ribeiro dos Anjos, você foi a feliz ganhadora do último par da parte da manhã de ingressos pro Juparanã Festival, tá? Já já você recebe a mensagem de ganhadora e a gente volta a se falar já já no nosso Só as Melhores, começando com 45 minutos de música direto. E não, não é só isso não, também teremos sorteio, sabe aquele combo, né, do Armazém Pizzaria? Então, daqui a pouco tem sorteio também. Muito obrigada a todo mundo coladinho aí, ó, e tem o último recado. 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

Muito legal. Vamos começar então aqui o nosso só as melhores atuais de todos os tempos, porque não só as músicas que estão, né, bem na ponta, né, na programação, na crista da onda, digamos assim, mas também aquelas que já fizeram sucesso na programação da Litoral também voltam durante as melhores, porque na opinião do ouvinte também são melhores, né? Então elas voltam, depende de você, ouvinte, as músicas você vai pedindo, né, indicando, tanto aqui no nosso, né, nas programações, nos apps de cada regional, também no site litoralfm.com.br, tudo isso conta, entendeu? Então vamos lá saber as melhores atuais e de todos os tempos e você vai ter a sua chance de concorrer ao combo do Armazém Pizzaria. 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
1: Tiaguinho, daqui a pouco canta pra você. Grupo Menos é Mais, Diego e Vitor Hugo. Agora você ouviu Vitinho Imperador. Eu me apaixonei. Que legal. E se você está certo, apaixonadinho, apaixonadinho, você me deixou apaixonadinho aqui na Litoral. Então, esse é o objetivo. Então vem pra cá participar com a gente, tá? Um abraço pra quem agora? Macrízia, tá lá no Canivete, colada na Litoral. Gelson tá no Araçá. Não, ele tá no Interlagos, né? Camilinha Queiroz, eu quero esse combo. Nova Esperança conectado. Catiane Soares tá no Interlagos também. Paulo dos Reis também tá por lá. Nildinha tá lá no centro. Leandro Mendes tá no Linhares 5, né? Valeu, obrigada por tá colada aqui, tá? Ah, aqui é o Wallace, tô ouvindo vocês no trabalho, aqui na oficina do Daniel, no Palmital. É sério? Então tá bom, um abraço pra vocês aí na oficina do Daniel, no Palmital. Ao Armazém Pizzaria, vai te porcionar aquele combo. Então daqui a pouco o resultado de promoção. No final do 60, daqui do nosso Só as Melhores, eu vou sortear. Então você que tá querendo participar já sabe, senha, nome completo, bairro e telefone, manda pra gente aqui no nosso número de WhatsApp. A mensagem precisa estar completa e a senha correta, tá? Lembrando que além do delivery, você também pode retirar no local Lagos, o seu pedido que você faz no 996227619, é o bom e velho delivery, né? Vem participar do sorteio, tá? E agora a gente manda alô pra quem? Quem acabou de chegar por cá? Murilo de Souza, caçula, tá no aviso, colado na Litoral. Um abraço, obrigado pelos emojis aqui que você tá mandando aqui vendo o videozinho, tá? Bom dia, Gateza, bom dia, Daiane, tá no Jocafe, e a Dione, né, tá colada com a gente lá no Planalto. Valeu, 11:20.

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1: Pois é, né? E você colado na gente, a Inês do Fonte Grande tá coladinha, temos também o amado Rony, bom dia, Deni, bom dia. Tá lá em Jacupimba, colado na Litoral, né? A Tamires Martins tá no Shell, tô aqui, Deni, no trabalho, ligadinha na melhor, sempre. Obrigada, Tami, um abração, tá? Ingrid tá coladinha lá no Shell. Temos a Edneia. Oi, Edneia, bom dia.
2: Bom dia, gatona, tudo bem?
1: Tudo.
2: Eu sou a Edneia, aqui do Palmital.
1: Fala aí.
2: Sonora da Cida do Caranguejo.
1: É, Cida.
2: Eu tô passando aqui pra desejar um feliz aniversário pro Sebastião, que tá fazendo aniversário hoje.
1: Uh-huh.
2: Eu e minha sogra, a Cida do Caranguejo, estamos aqui nos preparando do aniversário dele pra noite.
1: Eita, nós. Ele já teve por aqui, trouxe uma caixinha pra mim com algum, uma carga viva. Uns bichinhos assim de 8 pernas, não tá? E uns puãs, caranguejo. Ele falou que vinha trazer e trouxe, gente. É muito legal. Um abraço, viu? Cida do Caranguejo, Tião e Edneia. Tomara que seja tudo de bom essa comemoração de vocês aí, tá bom? Valeu! Tudo de bom, toda felicidade hoje sempre pra ele, né? O Tião, o nosso querido Sebastião aí do Palmital, né? E a Cida e a Edneia estão lá nos preparativos. Legal. 11h40, gente. E aqui, né? Você colado na Litoral fica bem informado também. Bora saber? Bora!
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1: Gente, uma advogada de 31 anos foi presa na manhã de hoje durante uma operação da Polícia Civil no bairro Esplanada de Pedro Canário, norte do estado. Conforme a corporação, a ação teve como objetivo desarticular o grupo responsável por um homicídio ocorrido em novembro de 2025 no bairro de Fátima, em Jaguaré. Na ocasião, a vítima foi morta a tiros enquanto trabalhava em um trator.
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1: Um homem de 52 anos foi encontrado morto na varanda de casa no bairro Aeroporto, Nova Venécia, durante a madrugada desta quinta-feira. Segundo a polícia militar, a vítima estava com marcas de ferimentos causados por uma arma branca. O objeto usado no crime ainda não foi confirmado. O filho da vítima que chamou a polícia.
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1: Os dados do Censo Escolar de 2025 revelam melhora nas taxas de abandono no ensino médio. A taxa dos que deixam de ir à escola nesta etapa, em escolas públicas, chegou a 2,5% no ano passado, a menor, né, desde 2007. Início da série histórica disponibilizada pelo MEC, Ministério da Educação. A queda no abandono foi de 34% em relação a 2023, ano anterior ao início do PED-6, que paga bolsa.

0: bolsas para estudantes do ensino médio com o objetivo de mantê-los na escola. O programa é uma das vitrines do governo Lula, que mobiliza orçamento bilionário e deve ter protagonismo na campanha para a tentativa de reeleição do presidente. Agora, vamos encerrando aqui, né, as notícias da parte da manhã e à tarde, a partir das 2h30, tem mais.
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1: E com eles a gente encerra e já a gente vem com a última sequência, o resultado de promoção.
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0: Ignora eu, Felipe Rodrigo. E tem uma coisa que você não pode ignorar: resultado de promoção. Quem tá levando o combo especial aí do Armazém Pizzaria? Quem deixou a mensagem completinha, né? Deixando nome, bairro, telefone pra concorrer. Foi a galerinha. O ganhador é do Aviso, telefone final 9360. E atende pelo nome de Henrique Ferrari Lírio. Você ganhou!
1: Você ganhou! Você ganhou!
0: É isso aí, na litoral, ouvinte ligado, ouvinte premiado. Então, Henrique, faça a sua reação aí, pode mandar pra gente sua reação, se você tá ouvindo a litoral. E se você ouviu aí, é amigo do Henrique Ferrari, né, do Aviso, fala pra ele que ele foi ganhador, se é que ele não tá ouvindo, né? Então a gente vai né, se despedir agora. Eu deixo vocês com Zé Felipe e Barões da Pisadinha. Senta danada, até que a rede tome conta. Daqui a pouco, a partir das 2, tem Thiago Zanucci por aqui. E a gente se fala no sabadão, amanhã, né, a partir das 7. Aproveite sua sexta-feira. Fui!
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0: ao meio-dia e um.
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naquela sexta-feira de reta final do mês, né? Hoje é a última sexta-feira do mês de junho. Molecote, semana que vem a gente vai estar na reta final do ano. Já parou pra pensar? Porque tá acabando aqui o primeiro semestre. Semana que vem começa o segundo semestre. E dali pra dezembro, dali pra Natal, ó, é um pulo, é um piscar de zói. 13º falta muito, eu já tô contando com ele.

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0: o seu dia, sua sexta-feira. Conta aqui pro Bruninho no 27 999 86 1050. Sextou, mas você vai sextar? Não quer dizer que você vai sextar, né? De repente, hoje dia 26, você só recebe no último dia do mês, que é dia 30, semana que vem. Então você tá sem um puto no bolso, né?
1: Aqui é papo de, né? Passa fome. É papo de mendigo.
0: Não tem como
1: você... É papo de quem não tem nada pra comer, né? Abriu o armário...
0: E não tem...

0: valeu, molecote, Arlindo da Metaltech. Bar dos meninos que tá focando. Bar dos meninos que tá focando. E a Rádio Litoral tá lá fazendo ação durante os jogos da Copa do Mundo, né? Isso aí. Ô, Rebeca! Tudo bem, Rebeca?
1: Boa tarde, meu querido molecote. Sextou.
0: Tá bom.
1: Uma sexta-feira de muita paz e bênçãos, umas brejas bem geladas pra nós.
0: Que delícia.
1: Sou Rebeca Andrade, de Colatina. Um abraço pra todo mundo. Aí, molecote, oi. Não mexe nas minhas gavetas. Beijo. Bom trabalho, meu querido.
0: Beijo. Quem mais tá aqui ouvindo a gente? Ô, Matheus, seu desgramado.
2: Boa tarde, Bruninho. Matheus também. Escuta, a chuva caindo, amigo, olha.
0: A chuva
2: tô
0: tá caindo.
2: Tô caminhando aqui na cola, cheguei do trabalho. Dei um pouco minha mãe lá pro Rio das Novas, né? E tome chuva. Aí tô legal.
0: Uma chuvinha nas costas aí, Matheus. Lá ele. Só vou. Só tá faltando você mandar mensagem pro Bruninho, porque aqui a alegria tá completa. 999-861050. Edu Caminhoneiro, meu parceiro.
3: Boa tarde, Bruninho, moleque.

0: Eu acho que já passou da hora. Não, você não, porque você tá dirigindo, meu parceiro. Só quando você chegar em casa, tá bom? Meio-dia e 20, tem mais uma participação da Valéria de Santos Dumont. Oi, Valéria!
1: Boa tarde, Bruninho. Tudo bom?
0: Tudo bem, Valéria?
1: Sorteia aí os ingressos pro show do Belo, que eu tô querendo ir, Bruninho.
0: A pedição.
1: Manda pra mim e pra Alice, que nós estamos querendo ir nesse show.
0: A Valéria...
1: No litoral, estou mais que legal.
0: Valéria,
1: beijo,
0: tá
1: Bruninho.
0: Numa pedição, velho. Meio-dia e 21, vamos pro intervalo? Volto já, trazendo seu recado aqui no WhatsApp da Litoral. Sai daí, não!
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Dia 5. Ah, não, não é hoje não. É semana que vem. Dia 5. Vai ter uma feijoadinha e o Alex e Alencar cantando um sertanejo lá. Aí eu gostei, hein? Semana que vem, domingão, na Ilha dos Bentos, Centro Comunitário. Alex e Alencar. Feijoada dos amigos. Tirou onda. Vou brotar lá, hein?

0: Tá doido? Nesse horário de almoço deu até fome agora. Falar em comida, o que é que Antônio de Alto Lá está almoçando hoje? Fala aí, Antônio, meu parceiro.
1: Aí, Bruninho, agora já tá pronto pra almoçar agora, tá vendo? Antônio de Alto Lá é um gato branco bonito, cheiroso e charmoso. Um cheiro pra você e pra todos os ouvintes aí, um abraço. Vai, litoral, tô mais que legal.
0: Boa, boa, Antônio. Molecote, mandou uma foto aqui bonito, a linguicinha.

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Henrique e Juliano, mais amor e menos drama. Gerente da Sicredi, Bruno Barreto, não namora. Cleide Romário com Zé Neto e Cristiano, tem que provar que merece. Mumuzinho. E é isso aí, daqui a pouquinho informação no nosso hashtag Se Liga Litoral, trazendo aqui os principais assuntos.

0: 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Fechou? E é isso aí, 2h19, intervalo, eu volto já, daqui a pouquinho, o nosso hashtag se liga Litoral. Sai daí não.
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1: Muito bem, vamos de informação. Olha só, gente, segundo a ONU, mais de 50 mil pessoas seguem desaparecidas após os fortes terremotos que atingiram a Venezuela. As buscas entram no terceiro dia, em meio aos escombros de prédios e bairros destruídos. O número de mortos continua aumentando, enquanto milhares de feridos recebem atendimento emergencial. Equipes de resgate de vários países reforçam a operação para localizar sobreviventes. Ajuda humanitária também começou a chegar às áreas mais afetadas. As autoridades classificam a tragédia como uma das maiores da história recente do país. Milhares de famílias perderam suas casas e enfrentam falta de água, energia e alimentos. A comunidade internacional acompanha a situação e amplia o envio de apoio à população da Venezuela.
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1: Inclusive o Brasil, a Força Aérea Brasileira enviou nesta sexta-feira uma missão humanitária até a Venezuela. O avião KC-390 decolou com equipes especializadas em busca e resgate urbano. A operação reúne bombeiros, técnicos da Defesa Civil e especialistas da Anatel. O objetivo é localizar vítimas dos fortes terremotos que atingiram o país. Mais de 40 mil pessoas continuam desaparecidas e, segundo as autoridades, a aeronave transporta 9 toneladas de equipamentos para operações de socorro. Um segundo voo levará um hospital de campanha, purificadores de água e medicamentos. A ajuda brasileira reforça a cooperação humanitária para atender as vítimas da tragédia.
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1: E agora falando sobre a Copa do Mundo, a CBF apresentou uma reclamação formal à FIFA após a anulação do gol de Vinícius Júnior contra a Escócia na Copa do Mundo. A entidade afirma que o VAR interferiu de forma indevida em um lance que não representava erro claro da arbitragem. O presidente da CBF, Samir Chaudhry, enviou uma carta ao presidente da FIFA, Gianni Infantino, pedindo mais uniformidade nas decisões. O documento também questiona a escalação do árbitro mexicano César Ramos para a partida. A CBF lembra que o mesmo árbitro esteve envolvido em outras polêmicas com o Brasil na Copa de 2018. Feriu de forma indevida em um lance que não representava erro claro da arbitragem. O presidente da CBF, Samir Chaudhry, enviou uma carta ao presidente da FIFA, Gianni Infantino, pedindo mais uniformidade nas decisões. O documento também questiona a escalação do árbitro mexicano César Ramos para a partida. A CBF lembra que o mesmo árbitro esteve envolvido

0: Próxima fase da competição do mata-mata e o primeiro duelo é contra o Japão. O hashtag Se Liga Litoral de volta às 16h com informações do portal A Gazeta.
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2: Muito bem, tem pra você no nosso Festa Litoral, atriz demais, é o Bruno Rosa com Murilo Ruf. Canta igual embaixador, né? Mas não é não, é o Bruno Rosa. Menino canta muito. Dizem que sou louca, Mari Fernandes. É o seguinte, hein? Vou pro intervalo rapidinho, volto já já, fica aqui comigo.
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0: Fernandes. Quem passou por aqui também. É o seguinte, hein? Bora pro intervalo. Eu vou falar com a Joquebed. Ela tem novidades pra gente. Litoral. Então solta a musiquinha do Oriundi pra gente. Aí, ó.
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0: É isso aí, cadê? Cadê ela? Minha amiga Joquebed fala comigo. Cadê? Estamos aqui buscando as informações pra gente passar aqui, né? Vamos lá, vamos lá. Então, eu vou adiantar e daqui a pouquinho eu volto falando aqui com a Joquebed, beleza? Enquanto isso, né? Enquanto carrega aqui, que

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2: É isso aí, pra você ligado na Litoral. Vamos então, 45 minutos de música direto e no finalzinho tem o Bora Pagodear. Solta o som pra gente aí, ó.

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2: Tá aí pra você ligado na Litoral, simplesmente acontece. Essa música é linda, né? Pericão com a participação de Ana Castela aqui na nossa programação. Bom, gente, olha só, 3 horas mais 25 minutos pra você que tá ligado, curtindo aqui a Litoral. E deixa eu falar pra você das promoções que estão valendo aqui, né? E reforçar aqui o nosso pedido pra você participar e interagir aqui com a nossa programação. 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E é isso aí, bora de música.
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0: Na Litoral eu tô legal, tá aí, hoje eu tô terrível, do Cristiano Araújo. Falando nisso, gente, né, ontem, completaram-se 11 anos sem o Cristiano Araújo, né, rapaz? Ele morreu no dia de São João, no dia 24 de junho de 2015. Pois é, ele e a sua namorada, Alana Moraes, né? Que tristeza, parece que foi ontem, né? Já se passaram 11 anos desse trágico acidente. É um cara que tava em ascensão, fazendo sucesso no Brasil todo. E naquela altura ele tinha gravado o DVD mais caro da música sertaneja, sabia disso? O DVD In The Sirius, que foi o último DVD que ele gravou, né? Aquele que ele entra no palco lá, dando martelada, pá e tal, montando a estrutura do show, né? Pois é, foi... Eu não me lembro se foi em Cuiabá, acho que foi em Cuiabá, né? É, Cuiabá, isso mesmo, foi em Cuiabá. Onde essa música aí foi gravada também, né? Faz parte aí do projeto. Até dias atrás, era o DVD mais caro da história da música sertaneja. Não sei se alguém conseguiu superar, né? Mas, assim, teve investimento milionário. E, tipo, muita gente acha que ele deixou uma fortuna de dinheiro e tal. O produtor dele falou, não. O que ele tinha de dinheiro, ele investiu naquele DVD pra recuperar depois, né? Mas é claro que ele já tinha alguns investimentos que ele tinha feito antes aí, né? É, casas, propriedades e tal. Mas assim, o que ele tinha guardado em conta, segundo o Vanucci, que era produtor dele, ele investiu naquele DVD pra colher depois, né? Foi algo assim, um investimento muito pesado que ele fez, né? E não sei se conseguiu, se o pai dele ou a família conseguiu tá tirando esse investimento depois, né? Mas essa é a realidade aí, se tratando de assuntos financeiros. Agora 3 horas mais 36 minutos para você que tá ligado. Bora dar aquele salve, aquele abraço para você que tá curtindo a Litoral. Deixa eu ver quem mais tá com a gente aqui. O Wallace tá ouvindo no trabalho, né? Oficina do Daniel no Palmital. Abraço, rapaziada. Tamo junto. O Duval no aviso também, ligado na Litoral. Abraço pra Marineuza, do Vila Isabel. Tá com a gente também aqui o Vanderlei, do Vila Maria. Curtindo a Litoral também, a Fernanda Dantas de Oliveira, no bairro Planalto. Também a Maria Rita Gonçalves. Boa tarde, Thiago. Graças a Deus, sextou, né? Chama, manda um alô aí pra mim, pra minha irmã Edi, as amigas Bruna, Iracilda e Raul. Também Karen. E para vida. E é isso aí. Obrigado pelo carinho da companhia de vocês, tá bom? Tamo junto e misturado aqui, curtida melhor. 3h37 daqui a pouquinho. Tá chegando por aqui na Litoral o nosso Bora Pagodear. Solta o som. É Litoral. Quem tá chegando agora, hein? Eita novinha. Léo Santana.
1: É mais uma do GG, caralho.

obrigado, Natanzinho Lima, fechando bonito aqui os 45 minutos, primeiro tempo, nessa tardinha de Bem com a Vida, 5 da manhã. Champanhe, menos é mais, teve aqui também Eta Novinha, do gigante Léo Santana. É o seguinte, hein? Depois do intervalo, tá chegando por aqui nosso Bora Pagodear, fechou? E já já tem 60 minutos de música direto aqui na sua Litoral, não saia daí. 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
6: Maravilha, de volta aqui na sua Litoral. Agora são 3:52. Bora pagodear. Solta o pagode.
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2: Tá aí, né? De volta na segunda-feira, porque amanhã tem pagodez, viu? E pagodez são 30 minutos de pagode em dois blocos, né? Às 14 e às 18 horas, beleza? Depois do intervalo tem 60 minutos de música. Fica aqui comigo.

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3: É isso aí, começando agora 60 minutos de música direto aqui na sua Litoral, tardinha chuvosa, gostosa. E você, tá de bem com a vida? Vem com a gente e vambora de música. Daqui a pouquinho, informação no hashtag Se Liga Litoral. Maluco?

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2: Tá aí pra você ligado na Litoral. Léo Foguete é o nome dele. Manda muito bem esse menino aí, hein? Última noite com participação do Natan. Que delícia! Pedro Paulo e Alex Conká, Outro Beat, Direitos Iguais, Simone Mendes. E por aqui também teve Bobagens Ideais do Amor. Som de Suel com participação de Ferrugem. Beijei a Cura, Diego Vitor Hugo. Maluca! Mari Fernandes com participação de Lauana Prado. Abrir aqui a programação. 4h27 para você que tá ligado, curtindo a Litoral. E logo vai ter resultado de promoção aqui, ó, para você que tá afim de curtir. 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

litoral, beleza? 4h28, daqui a pouquinho informação no hashtag Se Liga Litoral e os principais assuntos do dia pra você. Vamos embora de música. Matadinha de saudade, menos é mais.

0: de saudade foi o som do Menos é Mais. 4h43, para de informação, é hora de hashtag Se Liga Litoral.
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0: E olha, gente, avanço na saúde, hein? Um novo medicamento para tratamento de Alzheimer começou a ser vendido no Brasil. O remédio é indicado apenas para pacientes em estágio inicial da doença. Segundo especialistas, ele não cura o Alzheimer, mas pode retardar a progressão dos sintomas. O medicamento atua reduzindo o acúmulo de placas no cérebro associadas à doença. O tratamento é feito por infusão intravenosa com acompanhamento médico especializado. O custo mensal varia entre 8 a 11 mil reais, o que ainda limita o acesso. Além do preço, o paciente precisa realizar exames frequentes durante o tratamento. A expectativa é que a nova terapia represente um avanço no combate à doença no país.
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0: E o Ministério da Saúde iniciou um projeto piloto para usar a semaglutida no tratamento da obesidade pelo SUS. A iniciativa começou em um hospital federal de Porto Alegre, Rio Grande do Sul. Ao todo, 250 pacientes com obesidade grave serão acompanhados durante 2 anos. O objetivo é avaliar a eficácia, a segurança e o custo do medicamento na rede pública. Os participantes já fazem tratamento no hospital e têm indicação para cirurgia bariátrica. A pesquisa também vai medir a perda de peso e a melhora na qualidade de vida dos pacientes. Os resultados poderão orientar a futura aplicação do tratamento no SUS. Atualmente, a semaglutida ainda não faz parte da lista regular de medicamentos oferecidos pelo Sistema Único de Saúde.
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0: E a festa dos pescadores começa nesta sexta-feira em Conceição da Barra. O evento segue até segunda-feira com 4 dias de programação gratuita. A festa é uma homenagem a São Pedro, padroeiro dos pescadores. A programação reúne atrações religiosas, culturais e musicais.

0: Estão previstas procissões, competições esportivas e apresentações artísticas. As atividades acontecem em vários pontos da cidade, como praças e o rio Cricaré. A festa valoriza a tradição da pesca e a cultura local do município. O evento também deve atrair moradores e turistas durante o final de semana. O hashtag Se Liga Litoral de volta às 18 horas com informações do portal A Gazeta.
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1: Na Litoral Eu Tô Legal, tá aí pra você, fechando 60 minutos de música. Tony Salles na Bananeira. E por aqui também teve Quarto 67 com Guilherme Benuto, participação de Luan Santana. Amor Livre, Felipe Rete, Pura Adrenalina, Som do Belo, Wesley Safadão, Displicente, com participação do Rei Vaqueiro, Vagabundo, Gustavo Lima com Luiz Fonsi. E é isso aí, 5 horas, 1 minuto, depois do intervalo, tá chegando por aqui na programação da sua Litoral, o nosso Litoral com você. Fica aqui, já volto, estante só, não saia daí.

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1: Maravilha, estamos de volta aí trazendo nosso Litoral com você aqui na sua tarde de bem com a vida, 5:08, sexta-feira, 26 de junho de 2026. E como é que tá você? Como é que tá a sua tarde, hein? Tarde chuvosa aqui em Linhares, né, rapaz? O tempo mudou, tá friozinho, tá bom, né? Sexta-feira, bom de trocar gelada por aquele vinho, né? Eita, rapaz, o vinhozinho do Porto. Um queijinho da Serra da Canastra, assim, ó, cortado em cubinhos. E fica bom demais. Perfeito, né, rapaz? Bom pra ficar desde casa esse tempinho, né? Só valorizando a vida dois aí. Isso é bom demais. E é isso aí, deixa eu abraçar você de casa, do trabalho, você do carro, galera da internet que acompanha a gente online, de qualquer parte do Brasil e do mundo. Obrigado pela sua companhia. A você, amigo do campo, homem, mulher, jovem, criança, obrigadão pela sua companhia. Abraçando os amigos da indústria, da construção civil, que sempre acompanha a gente, né? A galera do comércio, que tá ligada aí na Litoral, olhando pro relógio. Abraço a todos vocês aí, tá bom? E os amigos do aplicativo, né? Os amigos aí que fazem as corridas, tá na hora, né? Aumenta aí o fluxo de movimento. Abraço pra vocês, tá bom? Os taxistas também, torre da moleia, do caminhão, do ônibus, da van, galera da estrada que sempre ouve a Litoral. Tamo junto! Ana Júlia, Michel Teló.
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4: Opa, de volta às 5h20

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2: Na Litoral eu tô legal, agora 5h36, pra você ligado com a gente, beija não, sou de Cartilove com Lauana Prado, Amanda Antiga, Breno Ferreira com Léo Foguete e Alexandre Pires, Henrique Juliano com Seja Ex, Ele Não Merece Você, Amor de Fim de Noite, o som de João Gomes, eu volto já, tá bom? Fica aqui comigo.
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aqui na sua litoral. Essa é das antigas, né? Se eu te pego, te envergo. Opa, 11 faltando para 6, já tem 45 minutos.

0: legal, tá aí fechando nosso litoral com você. Me apaixonei nessa morena do Natanzinho Lima, 6:01. E é isso aí, um bom começo de noite pra você de casa, do trabalho, você no carro, onde quer que você esteja. E depois do intervalo, tá chegando aqui na programação da sua litoral, né? O nosso 45 minutos de música, o segundo tempo batendo um bolão aqui no seu rádio, né? Falando em bater um bolão, né? Brasil pegou o Japão, rapaz. Ê, meu Deus do céu, uma barra, hein? E aí, mas eu tô acreditando no Brasil, né? Eu acho que a gente passa aí. Temos Vini Júnior, goleador, o retorno do Neymar, né? Tem o menino também, o Endrick. Temos uma galera boa aí pra fazer por nós. E o Ancelotti é um cara visionário, sabe das coisas, tem estudo, tem estratégia. Minha amiga Denil da Índia, do Aviso, né, rapaz? Ela falou pra acompanhar o vinho. Ela mandou aqui um caldozinho. Ai, meu Deus do céu, chega, deu água na boca. Esse pessoal gosta de fazer figa aqui, viu? Alô, abraço minha amiga, um bom final de semana. Jocilene também do Interlagos está com a gente, obrigado pelo carinho, vocês são demais. 6:02, eu volto já.
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3: Muito bem, tá aí pra você ligado na Litoral. Agora são 6:07, 6:07. Eu contigo, você comigo. Nós estamos aqui curtindo a Litoral nessa tardinha gostosa que já virou noite, né? Então bom começo de noite pra você. Vem com a gente curtir o segundo tempo e participe comigo.
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3: Cadeira cativa, Zé Neto e Cristiano.

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0: Muito bem para você ligado aqui na Litoral. E vambora de informação para a gente fechar bem informado.
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0: Ora, gente, a Polícia Federal deflagrou uma operação em Aracruz, no Espírito Santo, para investigar crimes cometidos contra agentes federais durante o exercício da função. A ação tem relação com o ataque ocorrido no dia 21 de junho, quando policiais que faziam a segurança do presidente Lula foram atingidos. Segundo as investigações, os agentes atuavam em missão institucional ligada à segurança do presidente Lula. A Operação Vanguarda cumpre mandados de busca e apreensão expedidos pela Justiça Federal. As ordens também envolvem determinação da Vara da Infância e Juventude em um dos alvos. A operação contou com apoio da Polícia Civil e Militar do Espírito Santo. Mais de 70 policiais federais participaram da ação no município. O material apreendido será analisado para aprofundar as investigações.
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0: E a mega tirolesa dos pontões em Pancas, noroeste do estado, está temporariamente parada e sem funcionamento. A prefeitura informou que a interrupção ocorre por motivos administrativos ligados a processo de licitação. O circuito, considerado o maior da América Latina, tem cerca de 3 quilômetros em extensão e grande estrutura de segurança. Desde o fim de 2025, o local vem recebendo ajustes para definir a nova empresa responsável pela operação. A gestão municipal.

0: Municipal afirma que a pausa é necessária para garantir a continuidade regular do serviço. Turistas que chegarem ao local têm encontrado atrativo fechado e sem previsão de reabertura definida. O hashtag Se Liga Litoral de volta na segunda-feira, com informações do portal A Gazeta.
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8: Muito bem, isso aí, agradecendo você pelo seu carinho, sua audiência, sua paciência. Tô passando a bola aqui pra Vitória, tá bom? Os meninos estão chegando aí, Oliveira, Anderson e Alex Bono. Um forte abraço e um bom final de semana. Tudo de bom, eu volto amanhã, viu?

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1: Muito bem, estamos aqui, ó, direto de Vitória, para todo o Espírito Santo. Fique à vontade, daqui a pouquinho vamos ligar para alguém, hein?
2: Hoje é dia de liberar 800 continhos para comprar muita coisa boa de qualidade na loja Pissali Calçados.
1: Pissali Calçados, presenciando você junto com a Litoral, R$800 em compras.
2: R$800 em compras, é tanto dinheiro que dá para dar de presente para nós.
1: Então, daqui a pouquinho o seu telefone vai tocar, hein? É, e aí, atende a gente pra gente te entregar esses R$800 em compras, hein? Deixa eu ver aqui, ó. Quer participar? Mande mensagem no WhatsApp.
2: 9 9 9 8 6 50 0.
3: Fala, Alex Bono. Fala, com dois N's, Hollywood Anderson.
1: E aí?
3: Os melhores locutores de todas as rádios. Tô aqui passando pra deixar um beijão, um ótimo final de semana, já deixando energia positiva pra segunda-feira, que segunda-feira é caipirinha contra o Saque, hein?
1: É mesmo, hein?
3: Vai dar caipirinha, 3-1, se Deus quiser.
1: 3-1.
3: Passando pra deixar um beijo pra vocês, a melhor dupla de todas.
1: Nossa,
3: aí sim, a caipirinha, que é o limãozinho e aquela cachaça, junto e misturado. Beijo, galera.
1: Valeu, Rubinho. Obrigado, cara, pela participação. 3-1 é o placar do Rubinho.
2: Conte, quando é a separada do sachê? Não sei.
1: Saque.
2: Saque. Do sachê.
1: O saque é cachaça de... Só que acho que é cachaça de arroz.
2: Mas tipo, bebida japonesa.
1: É, bebida é típica japonesa.
2: É verdade.
1: O típico japonês. E a nossa caipirinha, né?
2: A caipirinha é maravilhosa. Vou estar, inclusive o Rubinho mandando essa mensagem, tô vendo aqui.
1: Você nem ia, né?
2: Você sabe. Ainda mais quando eu te estou vendo aqui, a gente tem o nosso portal maravilhoso. Olha a frase.
1: Qual a frase?
2: Eu vou falando coisas
1: aleatórias.
2: A galera aqui, ó, vai ter expediente até o meio-dia. A partida tá marcada até as 2 horas. Então, oficialmente, ó, os nossos gazeters, a galera aí vai trabalhar até meio-dia. Ou seja, eu chego 6 horas. Alguém vai me ver tonto aqui? Não vai. Você também não vai falar, porque você é um amigo confiável. Então por que não aproveitar e tomar caipirinha às 2 horas?
1: Se é segredo, morre comigo.
2: Não, com você e com os nossos ouvintes, que eu sei que ninguém aqui vai contar uma fofoca. Não, pra que parar a trilha, cara? Mas é desnecessário. Vai que você me prejudique de alguma forma. Não. Também não pode fazer isso.

situação melhor que essa pra você mostrar a si mesmo que você é um vencedor. Você inspira vencedores tipo nós, há 20 anos atrás. Muito louco, né? Olha que cenário lindo.

0: Thiago André.
1: Você também é um vencedor, Gabriel Baiano. Obrigado pela parceria. Te amo. Força
0: e honra.
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0: eu tô legal.
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0: Agora, hein? Agora, hein? Pode ligar?
2: Vamos. Só observando o povo da empresa. Jonas Brown é uma compra atrás do outro que vai chegando aqui, tá? O bichinho tá com dinheiro. Pronto, depois então. Da fofoca, bota pra chamar, verifica o seu celular, tá com bateria ainda, tá ligado?
0: Isso, estamos ligando agora pra te entregar R$800 em compras na Pisale Calçados, hein? Atenção. Sei que participou, sei que ouviu as senhas durante a programação, cadastrou no site litoralfm.com.br. Para poder participar dessa promoção, R$800 fechando hoje essa temporada. Nada?
2: Olá!
0: Atendeu.
2: Olá!
0: Oi! Boa noite! Alô? Alô?
3: Oi!
0: Oi!
3: Oi!
0: Oi.
2: Olá! Você ligou para o banco, sacanagem.
0: Não desliga, não desliga. Tudo bem?
3: Liguei pra onde?
2: Não, você não ligou pra nada, não. Mulher, você tá ouvindo a Litoral agora? Não, né? Eu acho que não. Que absurdo,
3: não.
2: Que absurdo. Se você ligar na Litoral agora, você vai ver que você tá no ar pro Espírito Santo inteiro.
0: Tá todo...
2: Faça esse teste.
0: Tá todo mundo ouvindo você agora, Michele?
2: Michele.
3: Que ótimo.
2: Temos o seu nome e onde você faz a galera.
0: É a Michele mesmo, né?
2: É a Michele.
3: É Michele que tá falando.
0: Cristina de Paiva Reis.
3: Exatamente.
2: Michele, quem fala com você aqui é o nosso careca maravilhoso. Você conhece o Oliver Anderson, né?
0: Não, você conhece o Alex Bono, né? Aqui na Litoral.
3: Sim.
2: Ah, então tá tudo certo, tá em casa. Porque, bem, a gente ligou pra saber qual promoção Michele participa dessa emissora maravilhosa.
0: Ou quais, né?
2: Quais?
3: Ai, eu tô participando de uma promoção que eu me inscrevi, acho que foi semana passada.
2: E é pra ganhar o quê? Esqueceu.
3: Meu Deus.
2: É daquelas que viu ali, vou querer participar e vou ganhar.
0: Tá,
2: sem saber o quê.
0: Tá tudo certinho aqui, a gente recebeu tudo, você participou, tá aqui o horário, a senha. Michele Cristina de Paiva Reis, de Barra Mares, em Vila Velha.
3: Ah, exatamente, isso. Sou eu.
2: Você acaba de ganhar R$1.000 em dívidas, tô
0: não,
2: brincando.
0: Em dívidas não.
3: Ai, eu não quero isso não.
2: Não, então lembra do seu prêmio, qual é o prêmio? Aí você ganha. Ah.
3: Tem que falar agora, nesse momento?
2: Nesse momento. O que você vai ganhar agora?
0: Tem que ser ruim, Alex.
2: O que você vai ganhar agora, Michele?
0: Tem tudo aqui certinho.
2: Fala.
0: Aqui,
3: eu não sei se foi
0: um
3: ingresso, se foi...
2: Não lembro. Mulher do céu. Fala o que ela vai ganhar.
3: Eu não lembro.
0: Ô, Michele, a promoção da Pisale Calçados. Você se inscreveu...
3: Tá calçado isso, que até
2: R$800. Olha aí. Então tá, não vai ser mais dívida não, só que você acertou o prêmio.
0: Isso.
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0: É muito dinheiro. Michelle, a galera vai entrar em contato com você semana que vem, porque o povo tudo foi embora. Jogo segunda-feira, então ele sai mais cedo, na sexta-feira.
1: Tá bom, tudo bem.
2: Mas já garantido.
0: Que bom.
2: Agora já garantido o seu presentão, tá? Acho que só terça-feira, né, Alex? Segunda-feira não tem ninguém aqui, só nós,
0: né? Segunda-feira aqui vão trabalhar até meio-dia, né? Não sei se vão trabalhar direito. Tem essa coisa. Então, ou segunda ou terça.
2: Mas, ô, Michelle, aguardo o contato da produção pra combinar direitinho a entrega pra você torrar esses R$800 na Pisale Calçados, tá bom?
1: Tá certo, muito obrigada, gente.
0: Bom final de semana.
2: Beijo.
0: Palpite pro jogo. Palpite pro jogo, vai, manda o um palpite aí pro jogo do Brasil.
1: Palpite pro jogo?
0: Contra o Japão.
1: 2-1, Brasil.
0: Gostei. Vambora. O negócio é passar, né? Valeu, Michelle.
2: Beijo, Michelle.
1: Valeu.
2: Ótima participação. 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

0: hoje, Alex Bono.
1: Boa noite, Rodney. Boa noite, Alex Bono.
2: Hello.
1: Acabei de chegar em casa, com segurança, graças a Deus.
2: Amém.
1: Pena que eu não vi o Alex, mas pelo menos eu conheci o Jonas Brown. Gente, muito obrigado, tá? Tudo de bom pra vocês, um ótimo final de semana.
0: Obrigado.
1: Fico com Deus. Beijão, tchau, tchau.
0: Beijo. Ela veio buscar aqui as camisas personalizadas do Brasil e sim de comerciários que ela ganhou pra Copa.
2: Com nome?
0: Tem o nome litoral. Não, o nome litoral, o nome dela.
2: Tá.
0: Não o nome dela. Vivi.
3: Hello, litoral. Vivi do condomínio Vila da Mar. Pai, manda beijo pra mim também. Beijo pra Vivi e pra Carlão. Estamos aqui ouvindo a litoral. Maravilhoso. Comendo um petiscozinho e tomando uma braminha pra alegrar a sexta-feira. E é nóis. Fechou, litoral, top!
0: Um beijo, Vivi. Obrigado pela participação, tá? Um abraço pro Carlão também.
2: Boa, Vivi, Carlão, fazendo a sexta-feira aí. Tô sentindo o cheirinho daquela carne. Nossa, imagina, na memória. Aquela chapa, daquelas boas. Que até tem umas que você come da Shopee, que você coloca em cima do fogão mesmo, que dá pra fazer. Não precisa nem de fogo, assim. É só mesmo, chapona
0: elétrico,
2: mesmo.
0: Uh-huh.
2: Não, elétrico não. Uh-huh. Tem que ser bonitinho no fogo. Você pode em cima do fogão, acende lá. Aquela chapa, você coloca aquele óleo, aí coloca aquela carninha ali depois, exatamente esse barulho, meu filho. Aí, beleza. Aí, ó, não, vai imaginando. Aí, tá. Pra não queimar, você coloca mais pro cantinho. Aí, depois da carninha, aquela linguicinha, separa. Aí, bota ali uns coração de galinha, separa.
0: Um coração pulo.
2: É. Aí, vai fazendo. Ai, que delícia. Aí, vai pegando essa mistura. Ai, que delícia, cara.
0: Meu Deus do céu.
2: Quer fazer isso aí na Praia da Costa?
4: Boa noite, povo. Lindos, maravilhosos. Conversa na rádio.
0: Eita.
4: Litoral FM. Boa noite. Sou Vânia da Pina, Porto Belo. Eu gosto de ouvir a música Alemão do Forró, viu? Amo você! O Brasil e Japão.
0: Sim.
4: O Brasil eu quero 4.
0: 4?
4: E
0: quatro.
4: Japão 0.
0: 4-0.
4: E hoje vou tomar uma cervejinha geladinha Brahma.
0: Você vai tomar, Silvano? Tomou ainda não?
2: Eu espero, não tomou. Eu espero que o Brasil ganhe mesmo, de 4 a 0. Porque se for ao contrário, meu filho, aí que ela vai acordar dessa cachaça. Vai dar um susto.
0: Beijo, Silvana.
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0: na Litoral. Eu tô legal. Faltam 5 para as 8. Quase na hora de ir embora. A gente continua com Alex Bono até às 11 horas da noite com muita música. E deixa eu ver aqui. Pronto, qual tá aqui na tela? A participação do nosso amigo, o Corujão. Direto de Bonfim, né? Isso, Corujão? Fala pra nós. Cadê?
1: 26 de junho, sextou. Ah. Boa noite, Oliver. Boa noite, Alex Bono. Boa noite, meus amigos, amigos do grupo, moradores do bairro Bonfim, ouvindo a Litoral. Luiz Corujão, do bairro Bonfim, ó. Ah. Tô aqui, ó, tomando aquela geladinha. E comendo aquele tiragosto. Ah. E vamos que vamos. Sintonizado na melhor. Se liga na Litoral que você fica mais que legal.
0: Valeu.
1: É nóis. Tamo junto.
0: Valeu,
1: só alegria.
0: Obrigado, cara, pela participação na tela e o tiragostinho dele. Vai, Alex.
2: Cara, eu fico feliz pelo próximo, sempre. Mas quando envolve comida e joga na minha cara, sabendo que eu vou até às 11 horas, é uma sacanagem. Eu tava tentando economizar, mas não vai dar. Vou pedir a mesma coisa, mas infelizmente no aplicativo custa R$30.
0: Nossa.
2: Essa jantinha aí.
0: Um abraço, Corujão. Aqui o Márcio Gleick mandou um brinde à Litoral. É, colheita do café tem que ter aquela cervejinha.
2: Tem que ter.
0: Então, tá na panha, ô Márcio Gleick. Abração pra você, tá bom? Bom trabalho.
3: Oi, Litoral. Manda um abraço pro meu amigo Jackson e pro meu irmão. Ah. É, pra toda a galera de Castelo aqui. E pro Juninho Xavier.
0: Então, tá bom. Você não assinou, mas obrigado pela sua participação direto de Castelo. Alex Bono, parceiro, bom trabalho, bom fim de semana. Mas tá, fim de semana você vai ser como?
2: Bom final de semana pra você, se desliga, é isso mesmo, é todo domingo.
0: Nossa, domingo de manhã?
2: Domingo, 9 horas.
0: Então tá, domingo de manhã, então às 9 da manhã temos Alex Bono de volta. E eu volto na segunda-feira ao vivo, mas amanhã de noite.
2: Amanhã de noite tem o quê?
0: Geração, 10 da noite, velho.
2: O que é isso?
0: O programa de rádio.
2: E esse programa faz o quê? Não sei.
0: Toca só clássicos.
2: Ah, é mesmo? É... E quem que apresenta?
0: É, sou eu.
2: Qual o seu nome?
0: Humildemente, Oliver.
2: Oliver Wanderson. Você falava assim, né? Ou ainda você fala?
0: Oliver?
2: Oliver, é que você repete duas vezes?
0: É, falo, sim.
2: É
0: falo.
2: Maneiro, cara. É
0: igual Bond. James Bond.
2: É, cara. Tem umas coisas que tem que voltar com mais frequência. Uma Sala Vista Baby. Pode fazer isso agora, inclusive. Vai embora. Fala uma Sala Vista.
0: Tchau, né?
2: Não, Sala Vista. Vai.
0: Hasta la vista.
2: Eita, nós, eu também não quero te matar, não. Vai com calma, toma uma água antes de precisar.
0: Não, tá bom. Então, vambora. Até segunda, hein? Hasta la vista. Eu falava.
2: Nossa, que vergonhoso
0: não,
2: que tá
0: que eu
2: isso.
0: Falava
2: só
0: com...
2: tem silêncio,
0: que eu falava com
2: você quer que eu saia do
0: um sotaque, fico nervoso.
2: Pera aí, deixa que eu saia do
0: estúdio. Não, pode ficar. Hasta la vista, baby. Tchau.

tudo isso daqui a pouco. 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

0: Tudo bem, eu sou Alex Bonio. Vou com você agora te fazendo companhia. Essa aqui é a número 1.
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0: Vamos estar direitinho, porque segunda-feira tem
2: Brasil.
0: Feriado.

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0: Trota mais que legal, fazer barulho, vamos fazer.
1: Brasil.
0: Barulho é melhor. Vambora, manda abraço pra turma aqui. Robson Ferreira em Rio Marinho. Cadê? Manda alfa de comida aí, sacanagem, criancinhas. Mas que delícia que tá aí, tem um pezinho de galinha. Cadê a bebidinha?

0: porque dá, vai dar pra cortar um pouquinho essa ressaca mais cedo, certo?
1: Brasil!
0: Aqui na empresa já tô vendo que a galera vai sair tudo meio-dia, cara. Que delícia, que delícia. Mas a galera que a gente fala, era boa música, muito bem. Não somos nós. Nós vamos estar aqui levando a felicidade pra turma. Ainda mais depois que a gente descobriu que durante o jogo a galera ouve e participa. Isso é muito legal. A gente descobriu. O pessoal não me abandonou na sexta-feira, né, que na sexta? Não nos abandonaram, igual está fazendo nessa noite de sexta-feira. Eu falei sexta-feira, o jogo foi agora, não foi? Já me perdi, cara. Foi quarta? Eu acho que foi quarta. Fala, Adriana!
2: Boninho!
0: Pô, e aí, meu amor?
2: Quero minha música, meu áudio, tá?
0: Qual a sua música?
2: Você comando latino.
0: Latino?
2: É, Deus abençoe a sua noite, seu trabalho, sua vida, sua saúde, sua família, multiplica o seu salário. Tá bom?

0: Sempre quis, isso é bom demais, bom demais. Vamos pro próximo aqui, fala minha amiga Sandra.
1: Olá, meus amores da Rádio Litoral. Ai, que pena, eu cheguei muito tarde.
0: Peraí, que o áudio tá grande, hein, Sandrinha? Vou colocar no 2-0.
1: Pra dar boa noite pro Rolly e pro Ax. Juntos, né?
0: Toma aqui, ué.
1: É maravilhosa.
0: Ai, que amor.
1: Mas agora, ficou o Ax. E, estou gente, aqui. Vocês não têm noção do quanto vocês são amados.
0: Ai, que
1: vocês
0: linda.
1: Vocês são muito, muito amados mesmo. Essa rádio é maravilhosa e vocês são super, super, super, super amados. A gente tem uma paixão enorme por vocês. Beijão, meus amores. Beijão. E Ax.
0: Oi.
1: Uma boa noite,
0: pra
1: um bom programa.
0: Também, obrigado.
1: E que você faça essa noite nossa ser maravilhosa, tá? Isso. Olha, é, e como eu falei antes, o meu placar na segunda-feira do Brasil, eu acho que vai ser 2-1. 2 pra nós, no Brasil, e 1 pro Japão lá, né? Claro, nós somos melhores. Beijão, meus amores, beijão, te amo. Alex, boa noite, tá?
0: Boa
1: Olha,
0: noite,
1: se segura aí.
0: Cara, tô achando que vocês estão sendo muito positivos aí pra outra seleção, cara. Eu acho que tem que ser um placar um pouco maior. Pra gente não sofrer muito, você imagina o negócio de 2-1, cara. Igual aconteceu agora com o Equador. Cara, no último minuto quase, os caras iam ser eliminados e saíram aí vencedores, inclusive, da seleção que a gente tem um trauma, né? Eu até esqueci o nome, cara. Não gosto nem de falar desse nome, porque vai que a gente pega aí. Não sei, cara. Meu Deus do céu. Foi 2-1 pra eles, né? Então, esse placar é um pouco medonho. Eu, pelo menos, fico com medo. A gente fica, né, criancinhas? Você tá louco. Bem, Sandrinha, vamos fazer a alegria da galera, porque agora tá vindo uma música que é linda! Mais uma das 300 mil que rola aqui. Que isso, hein? É essa. Mas essa daqui tem uma coisa diferenciada. Sente só.
2: Brasil!

0: Muito obrigado, gente.
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10: Bom demais, tá contigo e obrigado pela companhia. Tá escolhendo essa daqui que é a número 1.
2: Litoral.
10: Quem vos fala, Alex Bono, e até às 11. Tô com você.
1: Você manda. Manda. A gente obedece.
2: Você que manda.
1: 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A Litoral é você no comando.
11: E aí, já gravou o seu pedido?
10: Muito bem, grava aí porque são duas edições. Agora e depois 20 para as 11. Se não for atendido agora, vai ser depois, certo, crianças? Já vamos direto pra vibe.
12: Fala, Alex. Como é que tá aí? Beleza? Tranquilo?
10: Tudo bem, meu amigo?
12: Tamo junto, mensurado por aqui, em Goiânia. Nós do comando, sou desde então por aqui, tá?
10: Maravilhoso.
12: E manda pra gente aí a canção de Daryl Street. Não sei se é Walk of Life, é isso?
10: É isso.
12: Deve ser assim. Tamo junto e misturado por aqui. Valeu, meu irmão. Fique com Deus. Grande abraço. Tchau, tchau.
10: Valeu, David. Bom final de semana.

0: ali trata mais que legal, aquela vibe das músicas mais antigas que vai indo embora com o tempo. Quando você vê, já tá lá na Copa do Mundo dos Estados Unidos, ou no México ou no Canadá, ela tá indo, foi longe, tá longe. Enquanto isso, você traz pra cá, Berê. Vai, meu amor.
1: Boa noite, Alex.
0: Boa!
1: Eita, Lelê.
0: Eita!
1: Sextou, bebê.
0: Eita!
1: Natural, eu tô mais que legal. Alex.
0: Oi.
1: Eu no comando, eu quero ver aquela música Transas com Belo.
0: Safadinha.
1: Esse friozinho, né? É bom demais, né? Ai, eita, quem dera.
0: Quem
1: é meu
0: mulher.
1: Sonho, Alex.
0: O seu sonho? É o que é o seu sonho?
1: Manda beijo pra mim, pra todos os ouvintes da número 1. Litoral. 32.3. Vamos até 23 horas, né? Mas o que, né, Alex? É o horário que tem tempo pra trabalhar, né? Eita, nós, bora!
0: Bora!

0: Ai, no meu caso, quanto tempo faz que não transas? Belo, 8h54 aqui na Litoral. Agora é o seu pedido, vai, Adriana.
1: Quero minha música, meu áudio, tá?
0: Tá bom. Você não

0: perde a conta. Mandou bem no pedido aí, Drica. Beijo pra Vanusa, boa noite, boa noite. A gente não te larga nunca, que amor, né? Coisa mais fofa, vocês são demais. É isso, pras quatro emissoras da Litoral, cobrindo o Espírito Santo inteiro. Tamo aqui já, e partindo pra Voz do Brasil, que legal. O que tem que fazer aqui, cara? Cadê os loucos aqui? Livino, meu amigo, manda tua vinheta criativa, vai.
1: Litoral é número um geral em audiência. Sextou no ar, Alex,
0: que
1: boa
0: noite. Que isso, hein? Bonito, bonito. Gostaram, Crescês? Muito bem. Então, salve também pro Frank Almeida. Finalmente parou um pouquinho na terrinha, hein, Frank? Pensei que já estaria viajando pra alguma cidade da costa.

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5: Olá, boa noite.
6: Boa noite para você que nos acompanha em todo o país.
5: Sexta-feira, 26 de junho de 2026.
6: Vamos ao destaque do dia: desenvolvimento da indústria naval brasileira.
5: Presidente Lula visita construções de barcos de apoio marítimo da Petrobras em Itajaí, Santa Catarina.
6: Eles fazem parte do programa Mar Aberto de renovação e ampliação da frota do sistema Petrobras.
5: Mais de 2 mil profissionais estão envolvidos na construção de 16 embarcações e presidente destaca a geração de empregos na indústria naval.
7: Por que que não compra da China? Porque a China não paga salário do povo brasileiro.
6: E ainda desemprego no menor patamar desde 2012.
5: Dados do IBGE apontam que taxa de desocupação ficou em 5,6% no trimestre encerrado em maio. Luana Karen.
8: Outro destaque foi a queda na taxa de subutilização, que atingiu 13,3%, o menor nível da série histórica.
6: E queda também na evasão escolar.
5: Censo da Educação mostra que abandono da escola diminuiu 61% entre 2022 e 2025.
6: Índice de reprovação no ensino médio também caiu 65% no período. Pablo Mundim.
9: De acordo com o Ministério da Educação, os resultados refletem um conjunto de políticas voltadas à permanência dos estudantes na escola. Entre elas, o programa Pé de Meia.
5: Hoje, na apresentação da Voz do Brasil, Mariana Jundmann e Luciano Seixas.
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5: O presidente Lula acompanhou hoje o andamento da construção de 16 barcos da Petrobras em Itajaí, Santa Catarina.
6: O programa Mar Aberto prevê a renovação da frota da companhia, com previsão de entregar 98 embarcações nos próximos 7 anos.
5: Lula também participou do lançamento ao mar de uma fragata da Marinha, a primeira de 4 unidades que estão sendo construídas para aprimorar a